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1: E vamos continuando com mais um pouquinho da cultura do nosso berrante. É a festa do Rodeio Brasil, meu povo. Agora o toque de alerta, Agostinho Leal. Esse é o toque de alerta. Quando você ouvir esse toque, preste atenção. É a boiada que está na estrada. É a comitiva que vai rumo ao seu destino. Luiz

vida de garanhão. É festa do Rodeio Brasil. Aqui tem a cultura do berrante, meu povo. Vamos tocar o berrante mais uma vez, Agostinho. Agora é o toque da travessia da ponte. É a boiada que tá atravessando a ponte. Quando você ouvir esse toque, preste bem atenção. É a comitiva que tá viajando rumo ao seu destino. A travessia da ponte é muito perigosa. Preste atenção, cowboy!

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Muito bom dia, meus amigos amantes da cantoria. Estamos começando mais um programa Viola Versa Canção. Do lado de cá, o poeta Chico Dias, na mesa, São Célio Reis, como sempre. É o homem que é de ferro, nem adoece, nem se muda, graças a Deus. E apresenta aqui no nosso programa o nosso grande amigo, que faz parte do programa da gente, seu Zezinho de Zé Pedro. É. Como é o nome do seu genro lá, Zezinho? Como é o nome do seu genro? Como é o nome dele? Ricardo. Ricardo estava na cantoria lá de João Bosco, mais Ana Paula, filha do seu Zezinho. Uma coisa boa danada. Obrigado, seu Zezinho, pela presença. 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Se a chuva deixar, nós vamos cantar fazer um baiãozinho ali em Gracinha Zé Mil de dia. Já pensou, rapaz? Tá chovendo agora virou a moeda agora. No verão virou inverno, inverno virou verão. Tá bom demais, e hoje é 1º de julho! 1º de julho, tá começando o mês. Foi-se embora 6 meses do ano, né, seu Zezinho? Graças a Deus, estamos em paz, estamos com saúde, é bom demais. Vamos trazer sextilhos, daqui a pouco eu vou cantar uma canção ao vivo aqui, é a primeira vez que eu vou cantar aqui na rádio. Dedicando aos amigos, né? Especialmente aos meus cadeiras cativas, o pessoal que faz parte do programa. Vamos tocar aí os grandes cantadores. Um já tá com Deus, que é Louro Branco. E o outro é Geraldo Brito, tá vivo, mora em Caicó. Sapeca no ar, Célio Vaz.

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1: Aê, menina, essa aí é a vida do sertão mesmo, viu? No sertão é assim, a gente trabalha muito e ganha pouco. É a vida do sertanejo, né, Gilmar de Souza? Gilmar de Souza passou por isso também. Quem não passou, porque não morou no Nordeste, no sertão. Ou então é filho de rico, né, de doutor. Porque filho de fazendeiro, até filho de fazendeiro trabalha. Lá na nossa região, filho de fazendeiro era o primeiro que acordava, 2 horas da manhã pra desleitar o gado. Não é brincadeira não, Ave Maria. Alô, seu Manuel Freire, alô, dona Raimunda, muito bom dia, casal de gente boa, daqui a pouco falando com todos vocês. 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Alô, para o casal que eu quero bem demais, é Fernando de Fátima, na Cajueira. Para a mãe de Dona Fátima, Dona Maria, para os filhos de Dona Fátima e Fernando, né? Sua família. Turma boa que tá ouvindo a gente. Bom dia para os meus amigos também, para o casal Juarez Ribeiro e Dona Liduína e no Merejo. Bom dia, viu? Alô, poeta Francinil, Dona Zé, falando no Alto Santa Tereza, tava na cantoria da gente também, né? Beleza? 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Alô, meu amigo Erimar Sabino aí, nas crioulas, ele que tá, vai avisar as cantorias. Paulo vai mandar essa semana, viu, a vida da cantoria de Xuxa, dia 2 de agosto. A partir das 11 horas da manhã, 2 de agosto, viu? Você não pode perder, o peneiro vai cobrir lá com canção e repente lá pra turma que comparecer lá no ambiente do nosso amigo Xuxa. Vamos cantar agora aqui de Afonso Pequeno. Eu decidi ir por nós dois. Deixa eu ajeitar aqui esse celular aqui. Bicho, para dar trabalho. Celular e outras coisas mais dá muito trabalho. Vou dizer o nome, não pode dar problema, né, não? É de lascar. Alô, poeta Francisco Candé, aí Natal. Alô, poeta, bom dia, poeta. Boa semana pra você e a família também, viu? Mandar um abraço pro nosso amigo Irineu, lá perto de Fortaleza, disse que tá escutando a rádio. Ele disse o nome da cidade, né? Não sei se é Taitinga, uma coisa assim. Através do aplicativo, o cabo escuta a rádio até do Japão. É, não tem mais rádio longe não, acabou-se. Eu decidi por nós dois, de Antônio Raimundo Canto.

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0: Eu decidi por nós dois, né, seu Zezinho? Tá, coisa boa danada, mas rapaz, lasca. E o cabra quando se separa e quando ele não leva. É só uma roupinha mesmo e acabou a conversa, viu? É, não é brincadeira não, viu? Na lei de hoje, mas o cabra não brinque não, viu? Tem que conhecer a mulher for direito, o cabra não leva é nada, nem a roupa, sai no meio do mundo, viu? Eita, dona Zé, como é que tá a senhora? Como é que tá aí o poeta Francinius? Como é que tá aí, dona Raimunda? Bom dia, dona Raimunda, bom dia, bom dia. Amanhã não ouvi o programa não, viu, Célio? Que amanhã eu vou uma viagem, viu? Eu vou dizer pra onde eu vou não, pode o cabra seguir e querer me dar umas pancadas, né? Amanhã eu vou viajar, amanhã só tô aqui vou estar aqui na sexta-feira, Deus do céu. 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
0: 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Tá com os comerciais aí, pode sair aí pra nós tomar um forozinho?

0: 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Um bom dia especial para meus amigos, o vereador Tenente Rogério, vereador atuante na Câmara Municipal de São Miguel. Poeta Gilmar de Souza, ele que é de Coronel João Pessoa e mora há mais de 40 anos na cidade de Manaus, capital do Amazonas. Bom dia, poeta Gilmar de Souza, nosso grande parceiro. Manuel Freire e Dona Raimunda, no sítio Chapada, Doutor Severiano. Elita e Zé Dativo, na Serra dos Marinheiros. Antônio Agostinho e Fábio, na Serra dos Marinheiros. Doutor Nivaldo Moreno e Gorete, em Coronel João Pessoa. Xuxa, no Varrelo. Davi, na sua grande mercearia, aí no sítio Varrelo. Bom dia para Davi, para seus clientes e amigos. Zé Nogueira e Maria Rita, minha grande parceira Maria Rita, aí na Cachoeirinha de São Miguel. 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Faça uma visita e comprove o que estamos anunciando. Bom dia, João Bosco. Bom dia para meu amigo Raimundo Bem-vindo e seu filho Tiago, na Lagoa dos Milhões. Zezinho de Zé Pedro, no sítio Porões, de São Miguel. Bom dia para todos os amigos e amigas, comerciantes, de modo geral. 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
1: Muito bem, ouvimos aí o apoio cultural. Mas pia quem tá ali, Zezinho? Antônio Oliveira, bonito só para o homem inteiro. Olha ali como ele tá ali, olha. Parece um anão preto ali, todo de preto ali, não é brincadeira não, viu? É de lascar o negócio. Tem coisa, gosta de uma galinhazinha torrada, viu? Gosta, eu pensei que ele não gostava não. Eita, menino, tá faltando só 10 minutos, ele vai. Agora nós vamos tocar agora a canção. Eu recebi um chamado ali para ir agora ali atender um negócio. Mas vou só avisar mais uma vez. Eu sei que estão avisando aí, mas vou avisar mais uma vez. O pessoal escuta muito o programa da gente também. 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Começou o mês, Dona Oliveira. Até sexta-feira, se Deus quiser.

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1: Olha aí, gente, bom dia, né? Bom dia pra você, meu amigo, bom dia, minha amiga, 7:02, 7:02, bom dia, né? A você que já está aí do outro lado ouvindo a gente, uma ótima quarta-feira pra você, meio de semana já, né? Hoje, 1º de julho de 2026, aquele bom dia pra você que já está na escuta, a você que já está na sintonia, em qualquer parte da região, através da frequência 1370, a você que nos escuta através do Radiosnet, em qualquer parte, onde quer que você esteja, através da Rede Mundial de Computadores, através do aplicativo Radiosnet, do aplicativo da Rádio Difusora, que você também pode baixar aí no Play Store do seu celular, beleza? Bom dia, bom dia! A partir de agora o programa da manhã só está começando, vamos trazer aí a sua participação, horóscopo do dia, notícia e também muito mais, muita música boa para você. Uma ótima quarta-feira, a partir de agora, aonde quer que você esteja, a gente agradece pela sua grande e honrosa audiência, a partir desse momento até 11, meu amigo. Vamos ficar por aqui, te fazendo companhia. Um bom dia para você. Que este novo mês traga bênçãos sem medidas, dias de paz e também muitos motivos para sorrir e ser feliz. Ok? A partir de agora, 1º de julho de 2026, o programa da manhã só está começando. E a você, aniversariante de hoje também, né? Parabéns e muitíssimas felicidades. A partir de agora, conto com a sua grande e honrosa audiência. Ótima quarta-feira. Bom dia, bom dia!

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1: Olha aí, beleza, já estamos de volta aí, começando bem, né? 8 horas, não, que é isso, 7:11, tá aí, 7:11, bom dia, aí começando bem, né, moleca sem vergonha e bonde do Brasil. Tá aí, pra você que já está na sintonia, meu muitíssimo obrigado, Maria de Fátima, nossa amiga lá de Venha Ver, né? Acorda cedo e já fica ouvindo a gente. Muito obrigado mesmo pela sua grande e honrosa audiência. Também Maria de Lino, lá em Coronel João Pessoa, já mandou mensagem aqui pra gente, né? Muito obrigado, minha amiga. Alzileide do Sítio Açude. Jeremias também, lá em Coronel João Pessoa, muito obrigado. Nosso amigo Francisco de Abdias, lá em Natal também, já mandou mensagem, né? E ainda, nossa amiga... Nosso amigo Jeremias, lá em Coronel também. Tá ouvindo a gente, né? Muito obrigado. Seu Chico Barbosa, lá em Jaguaribe, também já tá ouvindo a gente, né? Muito obrigado aí pela audiência e pela sintonia. Já mandou mensagem aqui. Nossa amiga Antônia Guilherme, lá do Sabino Leite. Suzana Carvalho, em Coronel João Pessoa. Valeu, valeu, né? Essa galera toda chegando, já mandando mensagem aqui pra gente. Meu muitíssimo obrigado. Socorro da Timbaúba. Também já está ouvindo, bom dia, né? Francisco, nosso amigo Francisco de Abdias, lá em Natal, muito obrigado. Meu amigo Chagas, lá no Retiro, também já mandou mensagem aqui para nós, né? Muito obrigado aí, meu amigo, pela audiência e pela sintonia. Vamos trazer agora o presente diário, um devocional para aqueles que buscam a Deus. É a mensagem bíblica para esta quarta-feira, com o quê? De quase quinta. Vamos lá, bom dia, presente diário.
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3: Hoje é 1º de julho. Título de hoje, faz chover. Leitura bíblica, 1º livro de Reis, capítulo 18, versículos de 41 a 45. Versículo em destaque. Na sétima vez, o servo disse: uma nuvem tão pequena quanto a mão de um homem está se levantando do mar. Então Elias disse: vá dizer a Acabe, prepare o seu carro e desça antes que a chuva o impeça. 1 Reis, capítulo 18, versículo 44. Existem situações na vida em que a única conclusão a que chegamos é: se não for por Deus, não tem jeito, ou só Deus na causa. Lembro-me de ter ouvido essas frases de alguns médicos em relação ao estado de saúde de seus pacientes. Em nossa leitura de hoje, há uma situação inusitada sobre o que Deus pode fazer com pequenas coisas. Mas antes de chegar a alguma conclusão, vamos aos fatos. Essa história se passa em Israel, cujo reinado estava nas mãos do perverso rei Acabe e da rainha Jezabel. Ambos estabeleceram que Baal seria o deus do reino. Os adoradores dessa divindade criam que ele era o Deus que mandava chuvas e colheitas abundantes. Quando o Senhor levantou o profeta Elias para combater Baal e seus adoradores, Acabe e Jezabel juraram o profeta de morte. Porém, antes de todo esse episódio, vale ressaltar que Deus já havia realizado pelo menos 5 grandes milagres por meio do profeta, já que, para aquele que está em Deus, as perseguições desde sempre são iminentes. Imagine então quando Elias profetizou que não choveria nas terras de Israel durante 2 anos. Isso foi uma grave ofensa contra o Deus das grandes chuvas e seus fiéis. De fato, a profecia se cumpriu e Israel sofreu as consequências da seca, até que uma pequena nuvem do tamanho da mão de um homem se mostrou no horizonte. E esse pequeno sinal foi para Elias a resposta: a chuva cairia sobre a terra. Deus usa pequenos sinais para mostrar que nada lhe é impossível. Assim, Deus abriu as comportas e fez chover abundantemente. Hoje, quero orar para que Deus faça chover sobre sua vida chuvas de cura e libertação espiritual, emocional e relacional. Sempre haverá esperanças, já que uma pequena nuvem pode ser indício de uma tempestade. Deus pode fazer chover em sua vida. Repare, Ele já colocou a pequena nuvem lá no horizonte para que você creia. E se você quiser adquirir o seu
1: Presente diário, um devocional para aqueles que buscam a Deus. Aí a mensagem bíblica para esta quarta-feira, né? Bom dia, Socorro. Nossa amiga lá da Timbaúba, né? Tá ouvindo a gente, já tá na sintonia, né? Do nosso programa. Muito obrigado aí pela sua audiência e pela sua sintonia. Sérgio, você prepara uma do José Augusto aí para minha amiga Socorro lá da Timbaúba, né? Já tá ouvindo a gente, acorda cedo, né? Valeu, minha amiga, bom dia e muito obrigado aí, pessoal da Timbaúba que sempre escuta a gente também, né? Galera toda aí da Timbaúba ouvindo a gente, sintonizando o nosso programa. E prepare fogão de lenha, com Chitãozinho e Chororó, para nossa amiga Maria de Fátima, lá de Venha Ver. Tá ouvindo a gente, é outra que acorda cedo também, viu? Pula da cama cedo e já fica ouvindo a gente. Outra que também acorda cedo e já liga as máquinas e o rádio é nossa amiga Lena Costureira, lá da 13. Meu amigo, já tá ouvindo essa hora, né? Já está aí cedinho, ligadinha com a gente. Muito obrigado mesmo a nossa amiga Lena Costureira, lá da 13. Zefinha, dona Zefinha Dantas, lá do Retiro, nossa amiga, né? Mãe da Gilderlânia e também do Chagas. Também a Gilderlânia mandando aqui bom dia pra gente, né? Valeu, minha amiga. Muito obrigado aí pela sua audiência de sempre, né? Esse pessoal bom que nos escuta todos os dias. Tá valendo demais, né? Valendo muito. E a gente agradece aí pela sua audiência. Dona Lúcia Lins, lá no São Severino, também já tá sintonizando a gente, já tá ouvindo. Meu muitíssimo obrigado. Já são 7:18. Daqui a pouquinho tem as primeiras previsões astrológicas para você que acompanha o horóscopo do dia. Beleza? 7:18. Ótima quarta-feira para você. 1º de julho de 2026. Bom dia, bom dia. Música pedida é música tocada.

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11: Olha aí, bom dia, né? Já são 7h37, daqui a pouquinho tem as primeiras previsões astrológicas aqui dentro do nosso programa. Mandar aqui um alôzão pra nossa amiga Samara, né? Tá ouvindo a gente, lá na Serrinha dos Marinheiros, ou melhor, Lagoa dos Marinheiros. Valeu, minha amiga Samara, bom dia, e muito obrigado aí pela sua audiência e pela sua sintonia. Vamos atender aqui a nossa amiga Samara, né? Que está ouvindo a gente, muito obrigado aí o pessoal lá da Lagoa dos Marinheiros, Dona Lindalva Lima também, né, ouvindo aqui o nosso programa, muito obrigado aí pela sua audiência, pessoal bom que escuta a gente. Meu amigo Chagas, lá no Retiro, também, né, filho da Dona Zefinha Dantas e Gilderlânia, vamos atender aqui a Gilderlânia, vamos lá, né, já já a gente vem com as primeiras previsões astrológicas para você. Meu amigo Luiz Eduardo, tá ouvindo a gente lá em Hereré, no Ceará, lá na Boa Vista, né? Também Helena, lá no Hereré também, né? Valeu. Sério, prepara aí Zezé de Camargo e Luciano, linda, linda, vamos mandar aqui para nossa amiga Gilderlânia, né? Ouvindo a gente lá no Retiro. Muito obrigado aí, minha amiga, pela audiência, né? O pessoal aí do Retiro gosta de ouvir a gente. Helena Costureira, lá da 13, bom dia, né? Obrigado, prepara uma do Fábio Júnior aí pra ela, Célio Vaz. Vamos mandar essa daqui pra ela, tá lá trabalhando, disse que esse mês aí, junino, o negócio lá foi apertado, hein? Tá sendo, né? Junho e julho. Valeu, Helena, muito obrigado aí, minha amiga, pela audiência e pela sintonia também. Sempre, sempre ouvindo aqui o nosso programa, né? Show de bola. 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Beleza? 7h40. Aí, bom dia para você. Música pedida é música tocada. Eu volto já com as primeiras previsões para esta quarta-feira. Bom dia, 7h40.

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1: É isso aí, beleza, né? Estamos de volta, já são 7h48. Bom dia aí, você ouviu o Fábio Júnior, né? Música belíssima. Dona Lindalva Lima, da Lagoa dos Marinheiros, né? Bom dia também, né? Ouvindo aí o nosso programa. Agora vamos trazer as primeiras previsões astrológicas para esta quarta-feira, né? As primeiras de hoje, Áries, Touro e Gêmeos. Previsões astrológicas aqui dentro do nosso programa, ok? 7h48. Bom dia, bom dia.
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1: É hora do horóscopo do dia. Alô, você de Áries. Ariano, Ariana, de 21 do 3 a 20 do 4. Olha só, Áries. Um recado trocado entre o trabalho e a família poderá criar confusão hoje. Meu amigo, releia as mensagens e evite erros. Com Mercúrio retrógrado em seu signo, né? A pressa será a maior armadilha de hoje. Evite também fazer promessas ou então gastar dinheiro por empolgação. Uma conversa animada com gente querida fechará o dia com leveza. Esclareça ruídos e siga em frente. Ok, você de Áries, bom dia, boas vibrações aí. Alô, você de Touro, Taurino, Taurina, de 21 do 4 a 20 do 5. Olha só. Uma conversa sobre dinheiro ou um assunto aí de casa poderá ser diferente do que é esperado. Então, meu amigo, esclareça com calma, né, antes de criar confusões. Não é hora de assumir um compromisso financeiro grande, nem de ceder a uma compra por impulso. O clima do dia irá melhorar se você parar de tentar aí controlar tudo e deixe fluir, ok? Reencontros vem aí à vista, você de Touro, bom dia. Alô, Gêmeos, de 21 do 5 a 20 do 6. Cuidado com a forma de falar. Uma mensagem apressada ou mal entendido poderão atrapalhar o seu dia. Mercúrio retrógrado pedirá atenção redobrada com as palavras. Evite aí esticar demais um plano ou realizar uma proposta. Com Marte em seu signo, parta para a ação e derrube as barreiras. Uma porta irá se abrir na sua carreira. Inicie uma atividade diferente. Ok? Você de Gêmeos, bom dia e boas vibrações. Daqui a pouco, logo mais, tem Câncer, Leão e Virgem. Tá aí, as previsões hoje estão meia torta, né? Como diz? Valeu, tá aí. As primeiras previsões para hoje, você que acompanha aí, né? O nosso programa, Difusora, o Povo no Rádio, gosta de ouvir aí as previsões astrológicas. Valeu, Socorro, minha amiga lá da Timbaúba. Vera Lúcia, também ouvindo a gente, pessoal aí que escuta o nosso programa, pessoal do São Joaquim, né? Ouvindo aí o programa Difusor, o Povo no Rádio. Minha amiga Alzileide, lá do Sítio Açude. Bom dia, minha amiga. E muito obrigado aí pela audiência e pela sintonia, né? Rapaz, sempre coincide, quando a Alzileide participa, sempre coincide ela junto com o Francisco de Abdias. Eu tô prestando atenção, Rafael, é disso. Sempre a gente bota os áudios deles junto, né? Valeu. Muito obrigado aí pela audiência e pela sintonia. Vamos lá, né? Vamos começar a atender aqui o pessoal também, né? Já atendemos uns, vamos atender outros. Aqui até 11, meu amigo, a gente faz a festa, né? Bom dia, minha amiga Alzileide.
2: Oi, Tony, bom dia. Tony, passe qualquer música de Raça Negra.
1: Qualquer um do Raça Negra. Feliz
2: pra você, a Ilena, a Lucinha Lins, Francisco de Abidia, seu Manuel Bandeira, Dona Socorro na Lagoa Nova, Veroneide, Tica de Badu, o pessoal do Mercadinho Barros, a Alzenia, Antônia, e a todos que estiver na escuta. Tenham um excelente dia, abençoado por Deus.
1: Pronto. Valeu, minha amiga. Muito obrigado aí. Hoje vamos fazer diferente aqui. Vamos atender Maria de Lino também. Maria de Lino lá em Coronel João Pessoa, né? Tá aí, Alzileide querendo ouvir qualquer um do Raça Negra. Célio vai escolher uma das boas ali, né? Do Raça Negra, que tem muitas. Valeu e obrigado aí pela audiência, minha amiga Alzileide, o pessoal do Sítio Açude, ouvindo aqui o nosso programa. Maria de Lino, minha amiga, bom dia.
2: Bom dia, Tom Oliveira. Hoje eu queria assistir. Hoje eu queria registrar o aniversário de Anchieta, meu filho. Vai estar com 34 anos. Queria pedir a música. Não é de Carlos. Hoje é o meu aniversário. Para você aí.
1: Carlos.
2: Deixar ele um salve de paz e felicidade. Em nome da esposa, sua filha Bia, sua irmã Maria Eduarda, seu padrasto. Lindo. Todos voltando para bem para ele, seja um salve de paz. Pois é, amigo, bom dia.
1: Valeu, Deus, Maria.
2: Nossos dias, né?
1: Obrigado aí pela participação, Maria de Lino, parabenizando o seu filho, né? E querendo ouvir, é de Carlos, hoje é meu aniversário. É, valeu, né, Maria? Obrigado mesmo pela audiência e pela sintonia. Helena Diógenes, né, ouvindo a gente lá em Hererê, no Ceará. Muito obrigado aí pela sua audiência e pela sua sintonia. Valeu, valeu. Uma ótima quarta-feira para todo mundo. Fátima, nossa amiga lá na 13 de maio, né? Sempre ouvindo a gente também. Muitíssimo obrigado aí pela audiência. 7h54. Aí para você, música pedida é música tocada. Bom dia, bom dia!

0: É isso, né? Já estamos de volta. Bom dia, bom dia. Tá aí, né? Música legal do Raça Negra. Aí, obrigado pela audiência. Já são 8:02. Bom dia, bom dia. 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Vamos lá. 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Beleza, grande Dedé também, né? Anunciante e ouvinte, sempre ouvindo aqui o nosso programa. Daqui a pouquinho tem mais previsões, daqui a pouquinho a gente vai pesquisar aqui umas notícias para você também ficar informado aqui dentro do nosso programa. Seu Chico Barbosa, lá em Jaguaribe, meu amigo, obrigado aí pela audiência e pela sintonia, né? Sempre ouvindo aqui o nosso programa. Bom dia, bom dia.
1: Oi, Tony Oliveira, bom dia, Tony, bom dia, Celinho Vaz, bom dia a todos que estão ouvindo o programa Difusora, o povo no rádio. Tony, hoje eu quero ouvir com Batista Lima. Oi, tudo bem?
0: Pronto, essa é boa.
1: Quero oferecer essa música aqui para meus 2 filhos, estão aqui comigo, o Felipe, está aqui comigo em Jaguaribe, minha filha Ana Flávia lá em Natal, tá, seu certo. Chico de Abidias também lá em Natal, para seu João de Deus, Dona Leopoldina e a Rafaela aí no Agreste de Cima, em São Miguel, para Dona Lúcia Lins aí no São Severino, para seu Chico Baiano aí no Melo, para Dona Socorro na Lagoa Nova, para o meu amigo Agostinho Filho e para você também, Tony. Tenha um bom dia, Tony. Até
0: valeu,
1: amanhã.
0: Seu Chico. Bom dia.
2: Bom dia, Tony Oliveira. Passa para mim hoje, amado Batista. É, cheiro de flor.
0: Cheiro de flor.
2: Ofereço a todos do São Severino, ao Zenício, seu Manuel Bandeira, Veroneide, Lindalva Lima, Dona Socorro e Lourdes, aos Lady Helena, Laíde na Aba, Francisco de Abidias, seu João Deus, Dona Leopoldina, seu Francisco Barbosa.
0: Beleza.
2: Seu Francisco Baiano.
0: Participou agora, seu Chico Barbosa.
2: Pra... Francisca Dias, pra você, pra Celinho, pra Agostinho. Enfim, todos que estiverem na escuta, que eu acho que eu esqueci o nome de alguém.
0: Valeu,
2: uma
0: minha
2: feliz
0: amiga
2: e abençoada quarta-feira.
0: Bom dia, bom dia. Também ao Zeni, né, lá do São Severino, né? Lá do mesmo sítio aí de Dona Lúcia Lins. Pessoal que tá ouvindo a gente, muito obrigado. Aí vai curtir Cheiro de Flor com Amado Batista e meu amigo seu Chico Barbosa lá em Jaguaribe vai ouvir Oi, Tudo Bem. Essa música é legal, né? Do Batista Lima. Valeu, meu amigo. Bom dia e muito obrigado aí por fazer o repertório musical aqui com a gente, né? Valeu, obrigado. Uma ótima quarta-feira, meio de semana, hoje 1º de julho, né? Rapaz, já passamos da metade do ano, né, Célio Vaz? Passa rápido, né, rapaz? Hoje é 1º de julho, meu amigo. 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Beleza? Aí, bom dia. 8:08. 8:08. Música pedida é música tocada. Bom dia.

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18: Olha aí, beleza, né? Estamos de volta. Já são 8 horas e 25 minutos. 8h25, bom dia. Já já vamos trazer aí mais 3 previsões astrológicas aqui dentro do nosso programa, beleza? Nossa amiga Vera Lúcia, né? Ouvindo a gente, pessoal, que sempre escuta o nosso programa lá no São Joaquim.

0: E o filho dela, Lucas, que completou ano ontem. E
1: Pronto.
0: a minha amiga Cleide. E a minha amiga Tassiana, a esposa dela, Nailta. Enfim, a todos. E a você, que é um ótimo locutor. Então, bom dia, amigo.
1: Valeu, Diana. Bom dia.
2: Bom dia, Tom Oliveira. Aqui é Vera aqui do Centro São Joaquim, que a gente está o aniversário de minha filha, lá no São João. O nome dela é Diana. Eu
1: Pronto.
2: peço que você passe aí a música de Júlio Nascimento. Pensei principalmente a ela e todos os meus filhos. Principalmente para você, que seja um ótimo locutor.
1: Valeu, minha amiga. Tá aí. É Dona Vera Lúcia, né? O pessoal que tá ouvindo a gente lá no São Joaquim. Muito obrigado. Querendo ouvir uma música do Júlio Nascimento, oferecendo para sua filha Diana, que está aniversariando, né? Valeu. E muito obrigado, pessoal aí do São Joaquim, ouvindo a gente. Jucileide, nossa amiga do São Joaquim também. Nosso amigo Cristóvão, sem ser o Cristóvão Colombo, é o outro, é o GCM. Nosso amigo também, sua esposa e seus filhos, né? Pessoal lá no São Joaquim gosta de ouvir a gente. Muitíssimo obrigado aí também. E mandando um alô pro pessoal do São Joaquim, nosso amigo Dedé, rapaz. É, lá do Bar Raio de Luz, né? Lá no São Joaquim. Só que pela manhã ele tá lá na Bar e Lanchonete Raio de Luz, ali próximo a Gilney. Ele disse que sempre escuta, mas sempre tá lá, o raidinho fica ligado baixinho e ouvindo a gente. Grande Dedé. Valeu, meu amigo. Bom dia, bom dia. E muito obrigado aí pela audiência e pela sintonia de sempre, né? Muito obrigado. Gabriela, nossa amiga lá da José Cesário, também está ouvindo a gente. Minha amiga Antônia, da José Ferreira Sobrinho, também ouvindo a gente. A outra Antônia, né? Antônia Guilherme, lá do Sabino Leite, também mandando mensagem aqui pra gente. Muito obrigado aí, né? Dona Zete Sérgio, lá do São Pedro. Bom dia, minha amiga. E o Eduardo também, lá do São Pedro, mandou mensagem aqui pra gente. Valeu, valeu. Dona Lindalva Lima, da Lagoa dos Marinheiros. Ainda, quem também mandou mensagem aqui pra gente foi o nosso amigo Pedro, lá de Brejo do Cruz, na Paraíba. Minha amiga Conceição Mendes, lá do Alto também. Bom dia, minha amiga. E muito obrigado aí pela audiência, pela participação de sempre, né? Já são 8h28. Aí, música pedida é música tocada. Bom dia pra você. Música.

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1: É isso aí, né? Estamos de volta. Bom dia, após essa música belíssima aí, do grande e saudoso Carlos Alexandre. Já são 8h40. É isso aí. Vamos trazer agora mais três previsões astrológicas aqui dentro do nosso programa, né? Para você que acompanha as previsões. Desta vez, vamos trazer agora Câncer, Leão e Virgem, né? Para você que acompanha as previsões astrológicas dentro do programa Difusor O Povo no Rádio, ok? 8h40, bom dia, bom dia.
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1: Alô, você de Câncer, canceriano, canceriana, de 21 do 6 a 22 do 7. Olha só. Um pequeno ruído entre a vida pessoal e a profissional pedirá atenção às palavras e às escolhas. Com Mercúrio retrógrado em seu signo, evite decisões apressadas e desconfie de promessas boas demais, ok? O dia será mais produtivo se você ficar nos assuntos práticos e deixar o resto assentar, como diz. As finanças seguirão favorecidas. Novas amizades vêm aí pela frente. Você de Câncer, bom dia. Alô, você de Leão, leonino, leonina, de 23 do 7 a 22 do 8. Um assunto sério poderá ser resolvido com calma se você cuidar aí do tom das palavras, sem dramatizar. Segure o impulso de prometer demais ou então se comprometer além do que deveria ou que pode cumprir. Com Júpiter e Vênus em seu signo, oportunidades chegarão de onde você nem espera. É, meu amigo. Conte com carisma, brilho, poder de atração e finalize um longo ciclo. E comece um novo, né? Leonino, leonina, bom dia e boas vibrações. Alô, você de Virgem, de 23 do 8 a 22 do 9. Aí, reveja uma proposta. É combinado ou então documento com calma. A comunicação poderá falhar e os detalhes pedirão aí atenção redobrada nesta fase de Mercúrio retrógrado em seu signo. Algo que parecia acertado e decidido poderá voltar atrás. É, meu amigo, o dia vai trazer visão de futuro e reformulação de planos. O universo vai conspirar ao seu favor em um novo projeto profissional. Ok? Você de Virgem, bom dia e boas vibrações. Daqui a pouco, logo mais, tem Libra, Escorpião e Sagitário. Bom dia para você, né? Que está ouvindo, está na sintonia aqui do nosso programa. Beleza, vamos atender aqui meu amigo Pedro de Brés do Cruz e também Dona Lindalva Lima da Lagoa dos Marinheiros. Começando aqui por Dona Lindalva Lima, né? Bom dia, minha amiga.
3: Aqui é Lindalva Lima. Bom dia, Tony Oliveira, aqui é Lindalva Lima. Parece que você passa aquela música, O Tempo Não Apaga, com Vitor e Léo, pra mim
1: o curtir, tempo não
3: pra
1: apaga.
3: Toda minha família, ofereço pra Veronei, pra Lucinha Lins, pra todo que estiver na escuta. Tenha um bom dia e fica com Deus.
1: Bom dia, minha amiga, tá aí. O Tempo Não Apaga, com Vitor e Léo. Essa música é belíssima, né? Dona Lindalva Lima, lá da Lagoa dos Marinheiros, ouvindo aí a gente. A Maria de Fátima também, da Lagoa dos Marinheiros, a Samara, o pessoal lá escuta a gente, né, também? Muito obrigado. Pedro de Brejo do Cruz, na Paraíba, né? Lá na terra de Zé Ramalho. Bom dia, meu amigo.
4: Bom dia, meu amigo Tony, é o Pedro de Brejo do Cruz. Hoje eu gostaria de pedir o som do Evaldo Freire. Preciso do seu amor, com o Evaldo Freire.
1: Preciso do seu amor.
4: O César Tarinho, o Marinaldo, o Paulo Pereira, o Elielos, o Toninho.
1: Olha se o nome da música é esse mesmo.
4: Para meu amigo Augustinho Filho, para minhas amigas Cíntia, a Tamires, a Josi, a Samara, a Luana.
1: Certo.
4: Enfim, para todos os ouvintes. Tenham um bom dia, meu amigo Toninho, de Pedro de Brejo do Cruz.
1: Valeu, meu amigo. Grande Pedro lá de Brejo do Cruz, na Paraíba, né? Ouvindo a gente lá na terra do Zé Ramalho. Tá valendo. Obrigado aí pela audiência, pela sintonia, né? Pessoal que escuta a gente através do Rádios Net. É preciso do seu amor mesmo, o nome, viu, Célio? Mas é Valdo Freire. Aí, né? O grande cantor lá de Açu, açuense, né? Norte Rio Grandense também. Beleza, meu amigo Pedro, pessoal de Brejo do Cruz. Eduardo, meu amigo, já toca a sua música, né? Que você pediu. Valeu e muito obrigado aí pela audiência de sempre. Pessoal do São Pedro, Dona Zete também tá por lá, né? Ouvindo. Marielda lá nos Purões. Pessoal bom aí. Gabriela da José Cesário. Já a gente atende todo mundo, né? Vamos atendendo aqui na sequência, de acordo com o pedido vai chegando, a gente vai atendendo, né? Muito obrigado mesmo pela sua audiência e pela sua sintonia de sempre. Já são 8h45. 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Beleza? Já são 8h46. Bom dia, música pedida é música tocada. Bom dia, bom dia.
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1: Olha aí, beleza, estamos de volta, né, após os nossos anunciantes, 9:05. Bom dia. Minha amiga Gabriela, ouvindo a gente lá na José Cesário. Vamos atender aqui a Gabriela e também a minha amiga Antônia, lá da José Ferreira Sobrinho. Célio, você prepara aí Mibilisca, com os meninos de Barão, para nossa amiga Gabriela. E uma do Batista Lima, para nossa amiga Antônia, da José Ferreira Sobrinho. A gente já tocou oi, tudo bem, né? Você procura outra boa aí do grande Batista Lima, né? Vamos atender aqui Gabriela e Antônia. Bom dia, minha amiga Gabriela.
2: Bom dia, aqui é a Gabriela da Rua José Cesário. Gostaria que você passe hoje para mim, Tony, Mibilisca com os meninos de Barão.
1: Os meninos de Barão, isso.
2: Só que não é para beliscar de verdade não, viu, que dói. Então, bom dia e bom trabalho.
1: Valeu, minha amiga.
2: Desculpa a brincadeira.
1: Valeu.
3: Oi, meu amigo, bom dia. Toca aí qualquer música aí de Batista Lima.
1: Pronto.
3: Isso aqui para todos que estão na escuta, para você, que é esse ótimo locutor, oferece aqui para o pessoal lá do São Severino, Cita Sud, para todos que estão na escuta, meu amigo, tenha um bom dia.
1: Valeu, Antônia. Obrigado aí, minha amiga. Pessoal aí da José Ferreira Sobrinho, né? Ouvindo aí o nosso programa. Muito obrigado mesmo pela sua audiência, pela sua sintonia. Vai curtir uma legal do Batista Lima e nossa amiga Gabriela vai curtir Os Meninos de Barão, Mibilisca. Só o nome da música, né, Gabriela? Valeu, minha amiga. Bom dia, pessoal aí da José Cesário também, ouvindo aqui o nosso programa. Show de bola, ótima quarta-feira para você. Daqui a pouquinho tem mais 3 previsões astrológicas. 9:07. Aí, música pedida é música tocada. Bom dia, bom dia.

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Porque essa música é especial. É a mais nova música da Limão com Mel, que a partir agora, no finalzinho desse mês agora, início de novembro, já está em todas as lojas. Conta a história mais ou menos daquele cara que chega em casa e liga para o seu amor. E tudo acontece mais ou menos assim.

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3: É isso aí, estamos de volta, essa música belíssima do Limão com Mel, né, na voz do grande Batista Lima. É, por que não ver? Musicão aí foi pra nossa amiga Antônia, tá ouvindo a gente, pessoal da José Ferreira Sobrinho, né? Muito obrigado aí pela audiência. Já são 9:16, vamos trazer agora mais 3 previsões astrológicas para esta quarta-feira, né? Desta vez, Libra, Escorpião e Sagitário, as penúltimas de hoje, né? Beleza? Vamos lá, mais 3 previsões para você. Bom dia, bom dia.
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3: É hora do horóscopo do dia, vamos trazer Libra, Escorpião e Sagitário. Alô, você de Libra, libriano, libriana, de 23/9 a 22/10. Uma conversa de trabalho ou acerto financeiro poderá soar confuso. Esclareça dúvidas antes de fechar qualquer coisa. Cuidado para não exagerar nas cobranças com a família. A vida social irá melhorar ao longo do dia. Um convite vai estimular, né, o clima hoje. Júpiter e Vênus irão entrar aí ou irão atrair novas amizades e novos grupos. Expanda sua rede. Carreira está em ascensão. Vem sucesso aí pela frente. Ok, você de Libra? Bom dia. Alô, Escorpião, de 23/10 a 21/11. Conversa íntima ou uma reformulação em andamento pedirá muito cuidado no tom. Fale com calma e tente não forçar a barra. Não será uma hora, né, uma hora boa de apressar um processo de transformação nem de prometer o que ainda não está claro. Relações profissionais estarão aquecidas hoje. Seu prestígio e poder de influência seguirão em ascensão. Mudanças vêm aí à vista. Você de Escorpião, bom dia e boas vibrações. Alô, você de Sagitário, Sagitariano, Sagitariana, de 22/11 a 21/12. Mercúrio retrógrado vai trazer reflexões importantes sobre a sua vida íntima. Manter a saúde equilibrada será prioridade hoje. É um bom momento para mudar as filosofias, estudar outro idioma e alargar os seus horizontes. Conexões com pessoas de longe darão segurança em uma viagem ou curso. Renove conceitos e faça escolhas sábias. O poder de influência está em alta hoje, você de Sagitário. É isso aí, daqui a pouquinho, logo mais, tem Capricórnio, Aquário e Peixes, ok? Sede, você prepara aí uma do amado Edilson para o nosso amigo Eduardo lá do São Pedro. E Zé Vaqueiro coladinho, né? Vamos atender aqui nosso amigo Alzeni, lá que tá ouvindo a gente, lá no São Severino. Beleza. 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Beleza? Bom dia, meu amigo Eduardo. Tá lá no São Pedro, vai já curtir uma boa do amado Edilson. E minha amiga Alzeni, lá do São Severino, vai ouvir Zé Vaqueiro, coladinho. Vamos lá. Bom dia, meu amigo Eduardo.
0: Bom dia, Tom. Isso aqui é a Eduardo do São Pedro. Eu peço uma bonita de Abaldo Aldilson.
3: Pronto, amado Edilson.
0: Minha Paula, todo mundo do São Pedro.
3: Uhum.
0: A Priscila, minha prima, mandou uma pra ela.
3: Um alô pra Priscila.
0: Eu também, de São Miguel.
3: Pronto.
0: Um bom dia.
3: Valeu, meu amigo Eduardo. O Diego agora tá morando por aqui, né?
0: Pra você, pra salvar.
3: Valeu.
4: Tony, bom dia. Tony, eu queria que você passasse pra mim a música com José Vaqueiro, coladinho. Para
3: coladinho.
4: Oferecer a todos São Severino, a Lucia Lins, aos Leiden Citaçuri, pra comadre Ulene, pra minha irmã Antônia, pra todos meus irmãos, e para meus três filhos. E para você, para Celinho. Tenha um bom dia. Tchau.
3: Valeu, Alzeni, nossa amiga lá do São Severino. É irmã da nossa amiga Antônia, né? Ouvindo a gente também, vai curtir aí Zé Vaqueiro, né? Coladinho. Essa música é legal. E o grande Eduardo do São Pedro vai ouvir uma boa do amado Edilson. Dona Lúcia, lá do São João, tá ouvindo a gente, minha amiga. Bom dia também. E o Ronaldo também, né? Pessoal bom lá, sempre ouvindo aqui o nosso programa. Já são 9h22. Aí, música pedida é música tocada. Bom dia, ótima quarta.

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14: Olha aí, beleza, já são 9h38, daqui a pouquinho tem as últimas previsões astrológicas para hoje, né? A você que está ouvindo, sintonizando aqui o nosso programa. Bom dia, e muito obrigado aí. Meu amigo Francisco de Abdias, daqui a pouquinho vai ouvir a música boa aí, né? Sérgio, vamos atender aqui dona Zete Sérgio, ela faz um tempinho que ela mandou mensagem aqui, tá ouvindo a gente lá no São Pedro, né? Muito obrigado aí pela audiência, ela tá querendo ouvir Eu e Deus com Júnior Viana, isso mesmo, oferecendo aí pra Isabelinha, pra todos nós da rádio, pra os amigos e amigas lá do sítio São Pedro, pra o seu grande amigo Célio de Eliseu, é, e pra todos que estão na escuta do nosso programa. Valeu, dona Zete, obrigado aí pela audiência, pela participação aí de sempre, né? Essa música do Júnior Viana também vamos mandar para o nosso amigo Luiz Eduardo, lá na Boa Vista, em Hererê, no Ceará. Beleza? Muito obrigado aí pela sua audiência e pela sua sintonia. Valendo. E vamos mandar uma do Fernando Mendes, sair para a nossa amiga Cristina, lá do Cito Açude, né? Irmã da Juliana, o pessoal lá que escuta a gente todos os dias, muito obrigado mesmo pela audiência de sempre, né? Esse pessoal bom que nos escuta todos os dias. Valeu, obrigado aí, Cristina, o pessoal lá do Sítio Açude, né? Sempre escuta a gente. Muitíssimo obrigado mesmo pela audiência. Já já tem as últimas previsões astrológicas para esta quarta-feira, né? Meio de semana. 9h40. Aí, música pedida é música tocada.

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1: Olha aí, beleza, né? Já são 9h46, tá aí, 9h46. Bom dia, você que está ouvindo, tá na sintonia do nosso programa, né? Agora, né, Célio, vamos trazer as últimas previsões astrológicas para esta quarta-feira, né? Para você que acompanha o horóscopo do dia, vamos trazer agora Capricórnio, Aquário e Peixes. Para você que acompanha as previsões astrológicas. Bom dia, vamos lá.
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1: De 22/12 a 20/1. Olha só, desfaça confusões nas contas. Valerá dar andamento a uma transação imobiliária ou acordo com a família e fortalecer as bases material e afetiva. Padrões de consumo e investimentos poderão mudar. Evite assumir um compromisso financeiro alto demais, por enquanto. Aproveite Mercúrio retrógrado para aprofundar o diálogo com os seus pares. Ok, você de Capricórnio, bom dia e boas vibrações. Alô, você de Aquário, Aquariana, Aquariana, de 21/1 a 19/2. Comunicações de trabalho e rotina pedirão ajustes. Economize tempo e energia, estabelecendo aí limites claros e também delegando tarefas. Mercúrio retrógrado poderá causar atraso em respostas e também as entregas. Será um ótimo momento para mudar sua imagem e se reinventar. Uma paixão poderá levantar dúvidas. O poder de conquista e casamento estão em alta hoje, você de Aquário. Alô, Peixes. Peixes é o último signo do zodíaco. Peixes, de 20/2 a 20/3. Cuidados estéticos e corporais, prática de esporte ou treino serão ótimas opções para aclimatar, né, inquietudes e também resolver assuntos de família e da casa com serenidade. O clima no trabalho poderá parecer confuso hoje. Observe, reflita e não dê respostas sem pensar direito. Resultados de uma negociação, embora lentos, serão positivos hoje. Ok, você de Peixes? Bom dia e boas vibrações. Essas foram as últimas previsões astrológicas desta quarta-feira, né? Meio de semana. Vamos atender aqui nossos amigos, né? A galera tem muitas mensagens aqui. Vamos atendendo aqui para dar tempo a todo mundo, né? Minha amiga Antônia Guilherme, lá do Núcleo Sabino Leite. Ela está querendo ouvir, Célio, uma música de Cristiano Neves. Você prepara uma do Cristiano Neves aí. Uma do Léo Magalhães para o nosso amigo Francisco de Abdias, lá em Natal, ouvindo a gente, né? Através do Rádios Net. É, meu amigo, tá valendo aí. Muito obrigado pela sua audiência e pela sua sintonia. É. Vamos lá, vamos atender aqui a galera, né? O pessoal mandando mensagens, minha amiga Antônia, Marielda também, Marielda querendo ouvir, sei lá, dos Purões, né? Borboleta Azul com Amado Batista. Vamos lá, né? Vamos atender eles três aqui para desafogar um pouco. Bom dia, bom dia.
2: Bom dia, Antônio Oliveira, aqui é Marielda do Cito Purões, estou ligando para pedir a música de Borboleta Azul com Amado Batista.
1: Pronto.
2: Ofereço a minha mãe, minha tia, meu esposo, a Francisca, a Lourenço.
1: Certo.
2: A minha amiga Lúcia, da Cachoeira, Dona Expedita, da Dazé Barro. Essa é minha sogra, você, a Geraldina, todos da rádio. Um bom dia maravilhoso para você.
1: Valeu, Marildo. Bom dia,
2: dia, meu amigo.
1: Bom dia.
3: Bom dia, Tom Oliveira. Bom dia para você, Célio Vaz, Busto Filho, todos aí que faz a Difusora de São Miguel. Meu amigo Tom Oliveira.
1: Liga aí, Francisco de Abdias.
3: Passei uma música bem boa das boas.
1: Sim. Pode... vai ser o Léo mesmo, né? E vai dar certo também, que o doido tá pedindo aí, de, né? Cristiano Neves.
3: Vai para Lúcia Lins. São Severino, nas cores da Lagoa Nova, seu Chico Barbosa de Valguaribe, Osilei de Citaçu, João de Deus, Dona Leopoldina e família lá de Cita Grécia, saúde e paz para todos.
1: Pronto.
3: Barbosa e família, pai, o filho dele lá, junto com ele lá na Valguaribe e a filha dele aqui no Natal, saúde e paz para todos. Música do Nel Magalhães, rapaz, que eu me atrapalhei. Cristiano Nel, a música do Nel Magalhães aí das boas.
1: Beleza,
3: aí,
1: meu amigo, valeu.
4: Meu amigo Tony Oliveira.
1: Bom dia, Antônio.
4: Do Sabinho Rei. Quem gostaria de pedir qualquer música aí de Cristiano Neves?
1: Pronto.
4: Eu ofereço a minha esposa Matia, minha mãe Expedita, meu pai Aguilera, minha irmã Francisco e Purões, minha irmã Zé Linaldo Santa Teresa, a meu filho JP Pintura, minha nora Ivaneide, meus três netos Zé Caio, João Paulo e Ana Luísa, minha irmã Zé Linaldo Santa Teresa, a Célio Vaz e a você, amigo, que é um ótimo locutor. Uma boa quarta-feira abençoada para nós. Saúde e paz, tudo de bom.
1: Valeu, Antônio. Muito obrigado aí. Pela audiência e pela sintonia, né? O pessoal aí do Sabino Leite, né? Ouvindo aqui o nosso programa. Olha só, e lembramos, né? Que a Brisa Nets vai realizar um processo seletivo presencial para mais de 70 vagas em Pereiro, né? Vai acontecer sexta-feira na sede da empresa. O menino mandou aqui pra gente, pessoal do marketing, né? Em ritmo de crescimento contínuo, a Brisa Net realiza sexta-feira mais um processo seletivo presencial na sua sede, na cidade de Pereiro, nos turnos da manhã, né, das 9h às 11h30 e à tarde, das 14h às 16h30. Ao todo, estão sendo ofertadas mais de 70 vagas. Há várias oportunidades para profissionais de diferentes níveis de escolaridade e áreas de atuação, abrangendo aí setores que vão do atendimento ao cliente à infraestrutura de redes. Para participar, os interessados devem realizar aí uma pré-inscrição, preenchendo o formulário no link disponível aí, né, nas redes sociais que eles divulgam. Tem vários cargos, né, promotor de vendas, operador de vendas, operador de atendimento ao cliente, entre outros. É só se inscrever, que dá certo, né? Beleza? Bom dia, bom dia. Vamos lá, né? Já são 9h53. Música pedida é música tocada. Bom dia, bom dia!

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14: Olha aí, já de volta, né? Aqui com você. Bom dia, já são 10:12. Aí, 10:12. Bom dia para você. 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O homem é bom, tá ouvindo a gente sempre, né? Olha só, gente, lembramos que a BrisaNet realiza processo seletivo presencial para mais de 70 vagas em Pereiro. Esse processo seletivo vai acontecer sexta-feira, lá na sede da BrisaNet, né? Em ritmo aí de crescimento contínuo, a BrisaNet realiza sexta-feira mais um processo seletivo presencial em sua sede, na cidade de Pereiro, nos turnos da manhã, né, das 9 às 11h30 e à tarde das 14 às 16h30. Ao todo estão sendo oferecidas mais de 70 vagas. Há oportunidades para profissionais de diferentes níveis de escolaridade e área de atuação, abrangendo aí setores que vão do atendimento ao cliente à infraestrutura de redes. Para participar, os interessados devem realizar uma pré-inscrição, preenchendo aí um formulário online disponível aí, né, nos links que eles divulgam nas redes sociais, né? Os cargos disponíveis são os seguintes, ó: promotor de vendas, operador de vendas, operador de atendimento ao cliente, cobrança, operador de atendimento ao cliente, suporte técnico, operador de atendimento ao cliente, rentabilização, operador de manutenção de fibra ótica, instalador de redes móveis, montador de torres, auxiliar de serviços gerais, servente. O processo seletivo aí de vagas é na sede da BrisaNet, dia 3 de julho, né, sexta-feira, nos horários, como a gente falou, nos horários das 9 às 11h30 e das 14 às 16h30. Lá na sede da BrisaNet, na rodovia CE-138, quilômetro 14, sítio Serrote Verde, Pereiro, Ceará. Tá aí, né? Oportunidade de trabalho. Você faz a pré-inscrição, né, nos links, e vai participar presencialmente também do processo seletivo lá na BrisaNet. Beleza? É isso aí, né? Uma boa oportunidade aí. Mais de 70 vagas. Há vários cargos aí, né? E escolaridades. Beleza demais, né? Bom dia, bom dia. Vamos aqui atender nossa amiga Lúcia, né? Dona Lúcia, lá do São Joaquim. Ouvindo a gente. Tá querendo ouvir qualquer um do Amadão, Célio. E também a minha irmã Socorro tá lá em Pouso Alegre ouvindo a gente, querendo ouvir uma boa das boas do Genival Santos. Eita! E Dona Expedita lá dos Purões querendo ouvir o Pai Eterno é 10. Beleza, né? Essa galera boa que participa. Minha amiga Zefinha lá no Cedro, muito obrigado aí. Seu esposo Gênesis. Luiz Cláudio tá lá no Riacho Fundo, Distrito Federal, né? Ali nos arredores de Brasília. Ouvindo a gente, meu amigo. Valeu. Daqui a pouco a gente manda uma música boa para ele. Vamos lá. Bom dia, bom dia.
15: Aqui é a Lúcia, gostaria de pedir a música de Amado Batista. Qualquer um, de Amado Batista.
14: Pronto.
15: Vou oferecer meu esposo Ronaldo, minha filha Adilane, meu gerente Daniel, que mora na Marisoto, meu filho Erlândia, minha nora Leira,
14: certo.
15: Meu neto Gael, meu outro neto Fabi, que mora em Goiás, meu neto João Pedro, e para você e todos da Rádio.
14: Pronto, meu amigo.
15: E mando um alô para...
14: Valeu, Dona Lúcia. Muito obrigado aí.
15: Mando um alô para nós do São João, viu?
14: Pronto. Valeu. Bom dia, Dona Lúcia e Ronaldo, né? O pessoal lá do São João ouvindo a gente. Muito obrigado mesmo. Bom dia, bom dia.
16: Bom dia, meu irmão. Tony Oliveira, tudo bem?
14: Tudo bem.
16: Gostaria de pedir a música de Genival Santo, qualquer uma dele boa, para oferecer a todos aqui de casa e a todos vocês da Raider.
14: Pronto.
16: Obrigada.
14: Bom dia. Aí, minha irmã, direto de Minas.
17: Bom dia, meu amigo Tom Oliveira, aqui é Antônio do Sabino Leite de novo. Ei, Tom, mãe, gostaria de pedir uma música, aquela, o Pai Eterno.
14: Pai Eterno é 10.
17: Pronto. Pai Eterno é 10. Ela oferece a eu, a José Matias, o esposo dela Zé Guilherme, o filho dela Francisco, a Geraldina, a Marielda, a Célio Vaz. E ela diz que Deus dê muitos anos de vida.
14: Pronto, minha amiga
17: Oliveira, com saúde e paz.
14: Valeu. Muito obrigado aí, minha amiga Antônia.
17: O pessoal do Guardar também, a Tuca, a Nineide, ela oferece.
14: Certo.
17: A música é aquela do Pai Eterno é 10, viu?
14: Pronto.
17: Oferece a você também, a Celinho Vaz. Um ótimo dia abençoado, com saúde e paz, Tony. Tudo de
14: Valeu.
17: Bom. Boa quarta-feira, abençoado. Tudo de bom.
14: Tá aí, Dona Expedita, lá dos Purões, né? A mãe da Antônia. Valeu. Muito obrigado, pessoal dos Purões aí, que escuta a gente sempre, né? Muito obrigado mesmo pela sua audiência e pela sua sintonia. Show de bola, meus amigos. Obrigado mesmo. Já são 10:18. Aí, música pedida é música tocada. Bom dia, bom dia!

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1: Olha aí, beleza, né? Já são 10h28, mandar aqui um alôzão pra Gorete, né? Gorete Souza, ouvindo a gente lá em Porto Alegre, lá em cima da serra, né? De serra pra serra. Valeu, minha amiga, ouvindo a gente aí através do Rádio Snet, né? Show de bola mesmo. E muito obrigado pela audiência também. 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Vamos lá, né? Bom dia, o pessoal aí que escuta a gente. Meu amigo Luiz Cláudio, ouvindo a gente lá em Brasília, meu amigo. Muito obrigado aí pela audiência, mandando aqui um alôzão para todos os amigos, né? Os conhecidos aqui de São Miguel e toda a família. Grande Luiz Cláudio, né? Sempre ouvindo aqui o nosso programa. Célio, você prepara aí uma do Juninho de Viana, mais um aí para nossa amiga. Vamos mandar aqui para nossa amiga que está ouvindo a gente lá no Cedro, né? Isso aí, a minha amiga Zefinha, seu esposo Gênesis, né? Seus filhos também ouvindo aqui o nosso programa. Luiz Cláudio pode ser uma de João Mineiro e Marciano, Célio, acho que é pessoal dele do sul, né? Ali da região central ali, Brasília, né? O Distrito Federal ali, Goiás, Tocantins, gosta de música sertaneja, né? Valeu! E vamos atender minha amiga Maria de Lourdes, né? Ela tá querendo ouvir Cama de Capim, com Zezé de Camargo e Luciano, lá na Estiva dos Grisóstomos, nosso amigo ouvinte. Bom dia, minha amiga!
2: Oi, bom dia! Tony Oliveira, aqui é Maria de Lourdes, Sítio Estiva dos Grisóstomos. Passa uma música aí pra mim de... Zé de Camargo, Luciano, pode ser Cama de Capim?
1: Pronto!
2: Ofereço para minhas colegas, Madinha Helena, Selminha, Adriana, Elisange, Aparecida, Terezinha, Iranise, Zefinha Danta.
1: Pronto.
2: Para Neide, para Cleide, Poliana, para você, que é um ótimo locutor.
1: Beleza.
2: Célio Vaz, Agostinho Filho, para a mãe de Agostinho. Para todos que estão na escuta, tá bom?
1: Então, okay.
2: Bom dia e fica com Deus.
1: Muito obrigado, minha amiga. Tá aí, nossa amiga Maria de Lourdes, né? Lá na Estiva dos Grisóstomos. Bom dia, minha amiga. Heloísa, lá na Rua das Freiras, como é conhecido também, né? Valeu, minha amiga. Muito obrigado aí pela sua audiência e pela participação de sempre, né? Nossa amiga Heloísa, sempre ouvindo a gente também. Já são 10h32. Aí, 10h32,

0: Bom dia, bom dia. Música pedida é música tocada.
1: Simplesmente a música que tomou de conta do Brasil.
2: Conta do Brasil.
1: Certo, certo.

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3: Olha aí, gente, 10h50, já no finalzinho aqui, daqui a pouquinho tem o nosso amigo Luiz Justino, né, com o programa Violas e Repentistas. No finalzinho aí, Célio, vamos deixar tocando aí para minha amiga Heloísa, lá da Rua das Freiras, né, como é conhecido, uma música do Tony Garrido, né, Cidade Negra, né, beleza? Muito obrigado aí, minha amiga Heloísa, pela audiência e pela participação. E Zezé de Camargo e Luciano, liberdade, liberdade para o nosso amigo Gessiano. Gessiano é lá da Serrinha dos Marinheiros. Valeu, né, gente? Muito obrigado aí pela sua audiência, pela companhia. Amanhã já é quinta-feira, né? Estaremos por aqui novamente com mais um programa Difusora, o Povo no Rádio. Valeu? Continue na sintonia. Daqui a pouquinho tem Luiz Justino com o programa Violas e Repentistas. Muito obrigado e até amanhã, às 7 da manhã. Valeu, gente. Uma ótima quarta-feira para todo mundo. Bom dia, bom dia.

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1: Bom dia, São Miguel, bom dia, região. A partir de agora, você vai com mais audição do programa Violas e Repentistas. Luiz Justino aqui do Batente, meu amigo Célio Vaz da Sonoplastia. Dona Oliveira ali pro fórum. Bom dia para todos os ouvintes do Ceará, do Rio Grande e da Paraíba. Um abraço para todos os ouvintes do programa. Mandando bom dia para o poeta Francinilson e Dona Zefinha, ali no Alto de Santa Teresa. Bom dia, seu Luiz Preto e Dona Antônia, ali na 13 de maio. Um abraço para todos vocês. Quero mandar um bom dia para o poeta Aldo Bezerra, ali no alto de Santa Teresa, e toda a família dele. Bom dia, meu amigo Criatura, aí no Sítio Rufino, no município do VAV. Um abraço para você e para toda a sua família. Mandando um bom dia para seu Hilário, ali nas Galinhas. Obrigado, seu Hilário, recebi a encomenda. Que Deus lhe ajude, lhe proteja, lhe dê drogo. Um bom dia para o senhor e para a Dona Iraci, a todos vocês aí das Galinhas. Mandando um bom dia para meu primo lá em São Paulo, Nilton Mar. Recebi a encomenda, meu irmão, muito obrigado. Que Deus lhe proteja, a você e a toda a nossa família, que ele é meu primo legítimo. Um abraço a todos vocês. Depois que Célio tocar assistindo ali, olhando os comerciais, a gente vai tocar a canção Casa Amarela para o meu amigo Nilton Mar, lá em São Paulo. Mandando um bom dia para meu amigo Silver Barro, ali na Vila Cachoeira, Dona Cotinha, toda a família Silver Barro. Dedé do Saudoso Raimundo Frank, a Dona Lúcia, um abraço aí na 13 de maio, na saída que vai pro Riacho Fundo. Quero mandar um bom dia para Chicão de Zé de Doca, aqui do bairro de Tota Barbosa, Dona Margarida, da Piedade, Zaleca, Giovana. Um bom dia para todos vocês. Dona Socorro na Lagoa Nova, um bom dia para a senhora e para toda a sua família. Alô, Xuxa no Cid Varrelo, um abraço para você, meu irmão. Para Dona Maria, sua esposa, seus filhos, seus netos, um bom dia para todos vocês aí do Sítio Varrelo. O meu amigo Chico, o meu amigo aí o meu amigo Chico Rocha ali no Sítio Calvão, aí município de Pereira, um abraço para o senhor e para toda a sua família. Seu Zé de Dative e do Nelito aí na Serrinha dos Marinheiros, o meu amigo Cabeludo, a Dona Luciana, Antônio Agostinho. E a Dona Fátima, a família de Antônio Agostinho, meu amigo Xavier e a Loura, um abraço. O meu amigo Chico Xavier no Sítio Melo, um abraço para você, meu irmão. E para toda a sua família, vocês aqui ali da Lagoinha, o meu amigo Neto Marculino e a Dona Fasquinha, toda a família do seu Neto Marculino. Um bom dia para todos vocês aí da Lagoinha, o poeta Felipe Bezerra e a família dele, Zé Suetânio na Timbaúba. Bom dia, senhor Edival Paulo aí no Retiro, um abraço para o senhor e para toda a sua família. Já tá pronto aí, Sérgio, para jogar no ar.
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1: De volta mais uma vez, assim vocês acabaram de ouvir essa cestilha bonita já cantada com o poeta Chico Delino e o poeta Raimundo Borges lá de Cajazeiro. O poeta Chico Delino dá 50 internado lá em Mossoró, se Deus quiser. Vai dar tudo certo, porque Deus é maior. Um abraço a todos vocês aí do Alto de Santa Teresa, meu amigo Dedé, filho do poeta Veríssimo, o poeta Raimundo Queiroz, meu amigo Pretinho. Um abraço para todos vocês aí do Alto de Santa Teresa. Bom dia, poeta Pedro Lourenço, aí no Jacó. E a toda a sua família, seu Neo Rimige e a dona Raimundo, e sogro do poeta Pedro Lourenço. Bom dia, poeta Levi Bezerra, aí na cidade de Montorebo, na Paraíba, ouvindo o programa todos os dias. Um abraço. Que Deus proteja todos vocês. A todos vocês aí, Montorebo, na Paraíba. Mandando um bom dia para o meu amigo ali no Sítio Merejo, o poeta Edson Ferreira, o poeta Francisco Mabelé, seu Zé Cardoso e a dona Terezinha, seu Zé Sabino aí no pé de serra, doutor Severiano. Bom dia, seu Chico Sabino aí na Cachoeirinha. Um bom dia para você e para toda a sua família. Décélio Queiroz e Lúcia ali na Mucunã, Raimundo Mucunã e a Damiana. A minha mãe ali na Mucunã, Margarida, Bárbara e a Graça, a João e a Paulo. Graci e Maria ali no Agreste, Cão de Zé de Celeste e Antônio, ali no sítio Agreste. Lá no Agreste de cima, meu amigo João de Deus, Dona Leopoldina, Rafaela e Guilherme, um bom dia para todos vocês. Bom dia, meu amigo Assis Preto, aí nos Torrões, a Chico Preto, seu João Preto, a Zé Nilton, toda a família de seu João Preto, aí nos Torrões, Lelê e família, um abraço para todos vocês. O meu amigo Erismar Sabino, aí no sítio Crioula, é, radialista, um abraço para você, meu irmão, e para toda a sua família. Mandando um bom dia para o meu amigo Zé Ferreira, aí no sítio Canastro, professor, poeta, radialista, um abraço para você, Zé, e para toda a sua família. Quero mandar um bom dia para o meu amigo lá em Jaguariba, Carlão, lá na sua pousada, um abraço para todos vocês aí da região de Jaguariba, o poeta Neto Bezerra e a dona Daniele. Um abraço a todos vocês e o meu amigo Alim Pereira, o poeta Hermlop e a dona Antônia. Um abraço para todos vocês. Celinho, você prepara aí, já tá preparando aí a canção Casa Amarela. Pode ser da voz do poeta Raimundo Loia, para nós dedicar ao meu amigo Nilton Amar lá em São Paulo, a esposa dele, todos os meus primos lá em São Paulo. Dedicar aqui em São Miguel, a Neiro Célia, a Neiro Esmar, Terezinha Franco, que é fã dessa canção. Dedicar ela ao meu amigo Zé Caboclo, ali dos Barreiros, a canção preferida de Zé Caboclo, ali dos Barreiros. Ao meu amigo Raimundo Vaqueiro, a canção Casa Amarela, escreveu Antônio José, ele vai cantar o poeta Raimundo Loia. Quando tiver o que aí, você dá o sinal aí. Mandando um bom dia para o meu amigo Zé de Pedro, ali. No Sítio Cidade, a família dele, a meu amigo Antônio Negreiro, aí no Sítio Cidade. Um abraço para você, Antônio, e para toda a sua família. Quero mandar um bom dia para meu amigo Eduardo, ali no São Pedro, e a toda a família de Eduardo. Um abraço, mandando um bom dia para seu Luiz Preto mais uma vez e dona Antônia, ali no Alto de Santa Teresa, aqui em São Miguel, ali na Baixada, com a Maria e a Selma, Terezinha de Agostinho e a toda a família dela ali no Barro do Tuta Barbosa, Antônio de seu Joca Ribeiro, um abraço para você, meu irmão, e para toda a sua família. Já tá do jeito aí, Célio? Pode jogar no ar. Canção Casa Amarela.

Valeu, assim vocês acabaram de ouvir essa canção bonita, é, Casa Amarela, na voz do poeta Raimundo Loi. Aqui eu quero mandar um bom dia ali no Sítio Cedro pro poeta Raimundo Loi e pra toda a família dele, o meu amigo Tião e Jandira aí no, é, aí no Sítio Abra, Dona Alzira, Vanderlei ouvir ali ainda agora, um abraço pra todos vocês. Aí do Sítio Abra, seu Edival Paulo e o poeta Zé Nilton Paulo, toda a família do seu Edival Paulo, um abraço. Carlinho Lagoa, lá no sítio Melo dos Pinheiros e a família dele. Zé Svetlani, mais uma vez, aí na Timbaúba. Um abraço para todos vocês. 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Um abraço para eles, para todos os familiares deles. Aí do Beco da Carne, quero abraçar aqui Fernando Machante, a toda a família de Fernandes, ao meu amigo César e a esposa, Dedé de seu irmão e a toda a família dele, Josué Machante e a família, meu amigo Rogério do Saldor Gessinho, um abraço. Seu Vicente Rufino aí no Sítio Cruz, se tiver assistindo o programa, um bom dia para o senhor e para toda a sua família. É, não sei como é que está a esposa do seu Vicente, nunca mais tive notícia. Um abraço para todos vocês aí do Sítio Cruz. Quero mandar um bom dia para Fernandes e a Dona Fátima ali na Cachoeira, meu amigo Geraldo Neto Augusto e a esposa dele na Cachoeira, seu Epitaçaquino e a família, meu amigo Astolfo Barra e a toda a família dele ali na Cachoeira, um abraço. Tuinho Clemente aí na Cachoeira, um bom dia para você, meu irmão, e para toda a sua família ali na 13 de Maio, o poeta Juvenal Ferreira e a família dele, a todos vocês que estão na escuta do programa, avisando que tem cantoria dia 5 agora ali na Lagoinha, está se aproximando. É para o nosso amigo Chiquinho Veloso, aí do bar do nosso amigo Chiquinho Veloso, fica ali, eu acho que é na Passagem Boiada aí na Lagoinha, organização de Chiquinho Veloso e o nosso amigo Pedro Veloso, dia 5 agora com o poeta Genilson Dia e o poeta Felipe Bezerra, eu acho que é domingo próximo, vocês não podem perder essa grande cantoria ali na Lagoinha. Celinho, vamos tocar agora é, a canção aí Menino Vaqueiro, passeio Zezinho de Pedro, é, ali dos Purões, com Paulo de Iguatu. Quero mandar um bom dia para o meu amigo poeta Velho Espegueiro, aí no Sítio de São Paulo, aí na região de Pereiro. Poeta Aldino Lobo, na Santa Luzia, doutor Severiano. Bom dia, meu amigo Messias, aí na Lagoa do Arroz. Um abraço para você e para toda a sua família. O poeta Gilson da Silva, na Vila Campo Limpo de Jaguaribe. Zé Xavier, aí na Invertente. Poeta Xavier, aí na Invertente. Um abraço para todos vocês ali no Encanto. Nosso amigo poeta Milton Rodrigo. Poeta Pedro Jerônimo, aí no Valentim do Encanto. Um abraço. Aqui em São Miguel, ali no, é, no Sabino Leite, o meu amigo e poeta é, Davi Bessa, o pai de Davi Bessa e a mãe, a toda a família do poeta Davi Bessa. Um abraço para todos vocês. O poeta Chico Freitas, aqui em São Miguel. O meu amigo e poeta César Soares, ali no Retiro, em qualquer canto de segundo. Um bom dia para todos vocês. Já tá do jeito aí, sério. Vocês vão ficar agora com a canção.

Valeu, ofereça essa canção bonita já cantada aí com Paulo de Igual. Tua, meu amigo Chico de Altamira e Dona Raimunda. É, aí na Lagoa dos Milhomes, Luizão de Corpo, Patrícia do Capuchu, em qualquer canto que você encontre. Um abraço pra todos vocês aí do Capuchu. O meu amigo ali na Sítio Galinha, meu amigo Geraldo Felipe, a Dona Suzana, um abraço. Meu amigo Seu Hilário e a Dona Iracia, obrigado mais uma vez, um bom dia pra todos vocês. É, aí nas Galinhas, avisando que tem cantoria dia 10 ali no, para o nosso amigo Pretinho ali no alto. Essa cantoria será com o poeta Juvenal Ferreira, o poeta Raimundo Queiroz e o poeta Pedro Lourenço, para o nosso amigo Pretinho ali no alto de Santa Teresa. Um bom dia para Pretinho e para todos os familiares dele. Mandando um bom dia para o poeta Genilson Dias, aí da cidade de Luiz Gomes. Um abraço para você, poeta, para o seu pai, o poeta Sebastião Bento, para todos os seus familiares aí na região de Luiz Gomes. Um abraço. Poeta Celinho Maximiliano, aí no Iraúna. Um abraço para todos vocês. Celinho já preparou por ali com o poeta Francinaldo Oliveira a canção, a homenagem à Mãe Rainha, para nós fechar o programa. Oferecer a Terezinha de Chicostino, minha mãe ali na Mucunã. E a todos os ouvintes do programa, homenagem à Mãe Rainha com o poeta Francinaldo Oliveira. Pode tocar, Celinho.

0: Valeu! Assim vocês acabaram de ouvir a canção, homenagem à Mãe Rainha, na voz do poeta Francinaldo Oliveira. Quero mandar um bom dia para o meu amigo e poeta Gilson Pessoa, aí na Vaz Nova, vem para o Serra Encanto. Um bom dia para você, meu irmão. E para toda a sua família, aqui em São Miguel, ali no Pau Branco, a poetisa Celina Freitas, Petrus, ao poeta Salles, ao meu amigo José Edmilson, um abraço. Poeta Aldo Bezerra, mais uma vez, aí no Alto Santa Teresa, um bom dia para o senhor e para toda a sua família. Meu amigo poeta Francinil, a dona Zefinha, um abraço. Poeta Juvenal Ferreira, aqui em São Miguel, e a todos os familiares do poeta Juvenal Ferreira, seu Edival Paulo, mais uma vez, um bom dia para todos vocês. Mandando um bom dia para meu amigo Lulu, lá no sítio Boa Vista, de Chico Cipriano e família, um abraço. Quero mandar um bom dia para Doquinha e Fátima, ali na Lagoa de Dentro, Tia Socorro Lopes, e a toda a família Tia Socorro Lopes, meus primos, minhas primas, aí na Lagoa de Dentro, de Luiz Lopes e família, um abraço para todos vocês. Mandando um bom dia para a dona Delcida, aí na Lagoa de Dentro, que escuta o programa todos os dias, Tico Cesária, a dona das Graças, Antônio do Saudoso Tunheira, aí na Lagoa de Dentro, um abraço. Zé Miguel e a família dele na Lagoa de Dentro, um bom dia para todos vocês. Mandando um bom dia mais uma vez para a Dona Socorro na Lagoa Nova e a toda a família, todos os familiares de Dona Socorro aí na Lagoa Nova, seu Neto Marculino mais uma vez ali na Lagoinha e a família dele. Ao meu amigo Guimarães, aí eu acho que é no sítio Aba, um abraço para você, meu irmão, e para toda a sua família. O meu amigo Luiz Siqueira e a Dona Francineide, aí no sítio Retiro. Um abraço para todos vocês, são 11 horas e 30 minutos, o tempo passou, fico os agradecimentos aqui do poeta Luiz Justino aqui do Batente, Celinho Vaz da Sonoplastia, e amanhã nós estamos de volta, se Deus quiser. Um abraço para todos e até lá, tchau.
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2: Onze horas e 32 minutos.

0: 11:46.
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1: Doze horas e 18 minutos.
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0: 12:31.
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1: Olha, eu tô aqui na Rádio Difusora, lógico, junto com você, vivenciando as emoções do futebol, mais especificamente a Copa do Mundo e a Copa Rádio e TV Asecan, que ora está gerando alegria aos Miquelers. Hoje é quarta-feira.

0: Estou aqui na Rádio Difusora, lógico, junto com você, vivenciando as emoções do futebol, mais especificamente a Copa do Mundo e a Copa Rádio e TV Acecam, que ora está gerando alegria aos micébios. Hoje é quarta-feira, 1º de julho, né? Lembremos que estamos vivenciando hoje o primeiro dia do verão, né? Assim como vivenciamos ontem o último dia do inverno, foi 30 de julho, hoje estamos principiando o verão. Clima gostoso, convidativo, né? E vamos aproveitar fazendo coisas boas. Vamos aproveitar esse segundo semestre, né? Somente fazendo o melhor, fazendo somente aquilo que agrada a Deus, né? E falar nisso, vamos aqui no início do programa trazer as principais notícias do futebol amador. Aí na sequência vamos falar da Copa do Mundo, não é? Especialmente da seleção brasileira, que já se prepara para enfrentar a seleção da Noruega. Né? A Noruega que não vai atuar da forma como o Japão atuou, né? De forma covardemente. O que é isso, Jota Rui? O que significa essa palavra covardemente? O Japão não saiu da defesa, ficou todo atrás e dificultou as ações brasileiras. Mas isso é assunto para daqui a pouco. Bom, agora, hoje eu estou fazendo o programa com alegria tríplice. O que é isso, Jota? Alegria tríplice. Por quê? Porque o Japão jogou da forma como eu fiquei comentando a semana inteira, tanto aqui na Rádio Difusora, como na Rádio Esperança Doutor Severiano, Opção FM de Coronel, Crioulos FM e Rádio e TV Acecam. Quem me escuta é testemunha que, da forma como eu previ, o Japão atuou contra a seleção brasileira. De modo que há motivo sim para hoje eu estar apresentando o programa com alegria tripla, não é verdade? Bom, vamos falar inicialmente do futebol amador, porque faltam 3 dias para mais um fim de semana de alegria no Torquatão, né? A gente sabe que desde o começo de 2005, né? Desde o começo de 2005, que o futebol aqui em São Miguel mudou da água para o vinho, não é? Mudou da água para o vinho, essa é a palavra, né? Muitos jogos no Torquatão, quando não é campeonato, é amistosos, torneios, né? Bom, mas vamos começar falando da Copa Rádio e TV Acecam, que por agora está sendo a coqueluche da maioria que é apaixonada por futebol, né? Especialmente o futebol amador. Porque estamos nos aproximando de uma semana que será muita esportiva, uma semana esportiva, um fim de semana esportivo, o próximo, né? Porque vamos ter no sábado. Vamos ter um jogo entre Malta do Hereré e o Paris Saint-Germain de São Miguel, do amigo Paulo Nunes, né? Um abraço aí a Paulo Nunes, o homem das noitadas, né? Futebolisticamente falando, homem das noites, né? Esportiva. Bom, aí o jogo vai ser uma peleja de cearenses e potiguares. O Malta de Hereré vem a São Miguel para enfrentar o Paris Saint-Germain, sábado às 3h45 da tarde, na principal praça de esporte da cidade de São Miguel. É um jogo bom, é um jogo onde requer muita batalha em campo, força técnica. quando um time de futebol vai a campo para fazer parte de uma partida de futebol, seja ela amadora, seja ela profissional, tem que existir. O time tem que estar bem tecnicamente, fisicamente, moralmente, né? O jogador, ele tem que estar pronto, né? Ele tem que estar pronto para executar as jogadas, né? Ele tem que estar bem de cabeça, ele tem que estar bem treinado, tecnicamente, fisicamente, né? Então esse jogo vai ser nesse diapasão, vai ser nesse diapasão. Time de Paulo Nunes contra o Malta da cidade de Areré. Porque trata-se de um jogo eliminatório, onde são 80 minutos, 40 a cada tempo, fora o adicional do árbitro, né? Fora o adicional, ou os descontos, se você assim achar melhor, né? E aí é onde requer muita atenção, todo cuidado é pouco, porque se levar um gol, aí as coisas ali se complicam. Principalmente nessa Copa, que não tivemos até aqui nenhuma goleada. Não, nenhuma goleada. Apenas 21 gols. 21 gols foram marcados durante toda a trajetória dessa Copa, Rádio e TV Asecan, que está em sua segunda fase. A terceira já foi aberta. Nunca é demais lembrar, né, que a terceira fase já foi aberta com aquele jogo Atlético Cearense de Pereiro 1, Craques do Futuro de Iracema 0. Aí a segunda está sendo sequenciada aí, está sendo aí sequenciada pelo sábado. O time de Paulo Nunes, do bairro Maria Manuela, vai enfrentar o Malta da cidade de Areré. Então não deixa de ser um jogo, não deixa de ser um jogo bom. Não deixa de ser. São Miguel que vai. São Miguel tem que ser representada pelo PSG, porque o Ribeirão foi eliminado. Seleal foi eliminado. Mas ainda tem a Real Miquelense, do técnico Júnior, e tem o Pau Branco do técnico Caçula, não é? Então uma dessas equipes tem que avançar para São Miguel não ficar fora da final. Uma coisa é a final com São Miguel sendo representada por uma dessas equipes aí que eu citei: Pau Branco, de Caçula, PSG de Paulo Nunes, Real Miquelense do técnico Júnior. Não é possível que uma dessas equipes não consiga chegar à final para que na hora da decisão, né? Exista mais adrenalina, exista mais interesse por parte do torcedor. Interesse esse advindo das advindo, eu já ia dizer arquibancada, né? Mas futuramente o Torquatão vai ter, se Deus quiser. Interesse esse que tem que ser advindo de fora do campo, né? Especialmente daquele lado que fica do lado do bairro Vista Alegre. Ali é onde se concentra o maior número de torcedores assistindo aos jogos no Torquatão. Não é? Não é possível que vamos chegar à final da Copa, final essa que vai ser transmitida ao vivo, né, pela Rádio TV Asecã, em cadeia com várias rádios pela região. Não é possível que não vamos ter nenhuma interferência aí na grande final. Já estão aí batizando aí uma possível final de um micaelense contra um jaguaribano ou contra um severianense. Porque duas equipes que são francas favoritas ao título se classificaram no fim de semana passado. O Botafogo do Doutor Severiano se classificou-se diante o Celealto, e no jogo de sábado, antes, mesmo não demonstrando merecimento durante o tempo normal, o time de Jaguaribe se classificou para cima do Ribeirão. Ribeirão desperdiçou muitas oportunidades. Era um gol após outro, gol perdido. Aí, amigo, aquela frase que existe na gíria do futebol, que ela é verdadeira: quem não faz, leva. Aí o Ribeirão teve chance para vencer no tempo normal, né? Ao final do jogo, o zagueiro de Jaguari tirou de cima da linha, mas isso é assunto para esquecer, né? Não adianta chorar, lamentar o leite derramado. A bola não entrou, o zagueiro tirou de cima da linha, foi para os pênaltis, e em cobrança de pênalti tudo pode acontecer, né? Então, sábado, PSG Micaelense e Malta da cidade de Areré. Domingo, não vamos ter jogos pela Copa Rádio e TV Asecan. É a data do dia 5, domingo, está reservada ao torneio brasiliense, em homenagem a um dos maiores narradores do Nordeste, o saudoso Joãozinho Barbosa. O primeiro torneio em 2025 foi um sucesso, que teve a organização de Rio Dene Divulgações, ladeada da sua companheira de todas as horas. Juntamente a ele fizeram um trabalho insofismável na inauguração do primeiro, e esse segundo torneio é esse segundo torneio que vai ser organizado agora próximo domingo pela mesma dupla, né? O Rio Dênio e a sua esposa. Eu vou estar lá com o Iris Massabino, da Crioulo FM, e o Lindomar Bessa, da rádio Venha Ver FM. O jogo inaugural ao torneio é Ceará do Sítio Chapada e o São Paulo da Serra de Lagoa dos Milhomens, né? Aí depois, na sequência, vamos ter um grande embate que envolverá Doutor Severiano e Coronel João Pessoa. Doutor Severiano representado pelo Botafogo e Coronel João Pessoa pelo Nazaré. Então vai ser um domingo cheio, né? Vai ser um fim de semana, né? Cheio, completo, de muitas emoções na principal praça de esporte aqui da cidade de São Miguel. Serão quatro jogos na parte da manhã. Aí são oito equipes. Quatro se classificam para jogar na parte da tarde e quatro ficam pelo caminho. Teve toda logística, não é? Tá tudo organizado. Vai ter o jogo do Brasil às 5 da tarde, mas quando o jogo do Brasil for começar, no Torquatão já tem terminado, né? Já tem terminado a decisão, já tem passada a decisão. Porque todo mundo sabe que torneio é tiro curto. Torneio é tiro curto. São no máximo 30 minutos cada tempo, né? E no domingo, que é o dia do jogo do Brasil, a segunda fase, se ela começar às 2 da tarde, 5 horas não tem mais ninguém no Torquatão. Tá todo mundo em suas residências aguardando o jogo da seleção brasileira. Agora eu quero falar um pouquinho aqui sobre o esporte de Doutor Severiano. Ontem eu estive com a prefeita Maria de Fátima em seu gabinete. A gente conversou acerca da reinauguração do estádio municipal Cristóvão Colombo Neto. Ontem no gabinete dela, ela me disse que após as festividades de Nossa Senhora do Carmo, aí ela vai marcar a data para a reinauguração do estádio Cristóvão. Eu disse a ela que duas equipes aqui de São Miguel para Doutor Severiano: a equipe principal do Ribeirão, que vai com força máxima, e a equipe de veteranos, que vai enfrentar os também veteranos lá de Doutor Severiano. A gente conversou bastante acerca desse assunto, né? Ela me disse que não vê, ela me disse que não vê a hora de devolver de volta aos desportistas, torcedores e abnegados aquele campo, né, que ficou aí um bom tempo sem a bola rolar. Mas os torcedores estão aí contentes. Onde eu passo, as pessoas me perguntam: Jota, quando é que vai ser a inauguração do estádio, Doutor Severiano? As pessoas me perguntam. Aí eu disse: olha, a pergunta de vocês eu vou transferir para a prefeita. Eu vou estar com ela terça-feira no gabinete dela. Aí eu transferi a pergunta para ela. Ela disse: pode comentar com as pessoas? Ela disse: Zé Rui, você pode dizer que a inauguração vai acontecer após as festividades de Nossa Senhora do Carmo, em Doutor Severiano. Então a gente estamos aguardando aí a data, não é? O secretário de esporte, ou coordenador, como queiram, Luan Kennedy, vai nos passar a data do. E eu vou, quando o Luan me passar a data da reinauguração, aí eu vou consultar o vereador João Ribeiro para preparar o time dele para viajar até Doutor Severiano para enfrentar o Estrela da Terra. E os veteranos daqui de São Miguel, que também vão para Doutor Severiano para fazer parte da reinauguração do estádio. A gente vai estar lá ao vivo pela rádio e TV Acecam, em cadeia com outras rádios. Vai ter um som. Vai ter um som à beira do campo. A gente vai transmitir para as pessoas que vão ficar na parte interna, né, do campo, e para a galera que vai ficar ali no entorno do Cristóvão, né, as pessoas que residem ali no entorno do estádio, com certeza também as pessoas vão ouvir a gente, não é? Vão ouvir. Então vamos fazer aí o trabalho de divulgação. Provavelmente quem vai narrar é de Carlos Luiz, conhecido por Mano, narrador lá de Doutor Severiano, filho da terra, filho de Doutor Severiano. Provavelmente o narrador vai ser ele. E eu vou ficar no trabalho de reportagem, ladeado do grande Elismar Sabino, da Rádio Crioulas FM, do distrito de Crioulas. Então, essas são as notícias mais importantes do futebol amador. Falar nisso, vem aí a Copa de Crioulas, logo após aí a Copa do Mundo, vai ter a Copa de Crioulas, vai ter um torneio, não sei se torneio ou se é a Copa Januário Cipriano, que vai acontecer em Coronel João Pessoa, no estádio Rosendo Rufino, o Rosenão. Vem aí o Campeonato Municipal de Pereiro. Lógico, a Rádio Difusora também vai cobrir, né? A Rádio Difusora vai cobrir. A gente vai contar tudo para você no estúdio da Rádio Difusora, AM, localizado na Rua Deputado Ezico Fernandes, no centro de São Miguel. Aí eu vou estar a posto nos estúdios e a gente vai cobrir esses campeonatos que vão acontecer aí pelos municípios aí desse Alto e Médio Oeste Potiguar. A gente vai contar tudo para você aqui no programa, aqui no Bola na Rede, maior momento do futebol. Eu vou pedir o intervalo comercial, né? Eu vou chamar aí os patrocinadores aí do programa de esporte e na volta vamos falar de seleção brasileira. 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Após um rápido intervalo comercial, eu volto e a gente vai falar um pouquinho mais do. A gente vai trazer o porvir, né? Que é isso? A gente vai falar a forma como a Noruega vai se comportar diante da seleção brasileira domingo, 5 da tarde, pelo horário de Brasília. Eu volto já já. 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
0: Bom, meus amigos, minhas amigas do futebol, por que que eu usei esse adjetivo? Que eu hoje estou fazendo o programa com alegria tripla. Porque o Japão jogou da forma como eu comentei na Rádio Difusora, Rádio Esperança do Dr. Severiano, Rádio Opção de Coronel, Crioulas FM, né? E outras que entram em cadeia com a Rádio Difusora. Bom, meus amigos e minhas amigas, eu estou feliz porque o Japão jogou da forma como eu mencionava. Jogou com o bumbum para a parede. O que, que é isso? Todo fechadinho. Ao ponto do atacante Vinícius Júnior não encontrar espaço para penetrar na defesa japonesa. Eles não tiveram uma chance. Você que me escuta pela Rádio Difusora AM, você que me escuta diariamente de segunda a sexta, eu quero que você me diga qual foi a chance japonesa durante o jogo todinho, com exceção daquele gol que foi dado pelo lateral direito Danilo e o volante Casemiro, porque não houve combate. Danilo deu o passe errado, né? E o Casemiro tinha que corrigir o erro de Danilo, se ele não fez. Aí o Japão fez o gol. Fora disso, qual foi a chance japonesa? Nenhuma. Jogou toda atrás, toda na defesa, né? Se você perguntar, a Noruega vai jogar dessa forma? Não, com certeza não. Bom, daqui a pouco eu chego até a Noruega. E aí, o que, que aconteceu? Com as mexidas do técnico Ancelotti, o Brasil melhorou substancialmente, né? Inclusive chegando à virada. Houve o Brasil passou a jogar com velocidade. O zagueiro Gabriel, número 3, cruzou a bola na cabeça de Casemiro, que se redimiu da falha que teve ao não dar o combate na hora do gol do gol japonês. Até porque ele já tem o cartão amarelo, se ele tivesse uma entrada ali meio desproporcional, ele poderia ser expulso. E aí saiu o gol do Japão. Aí no cruzamento do zagueiro Gabriel, Casemiro, fulminantemente de cabeça, empatou o jogo, não dando chance ao goleiro do Japão, até ali 1-1. Depois uma jogadaça do Brasil, pelo lado direito. O Ryan roubou a bola do japonês e toca para o Bruno Guimarães. O Bruno Guimarães, bom jogador, como joga aquele cara, viu? Que volantaço, viu, aquele companheiro de Casemiro na seleção brasileira, o Bruno Guimarães. Aí o Bruno quis chutar, ele deu uma extensionada assim para o gol, aí ele quis chutar, desistiu, aí toca para o acho que o Matheus que entrou no lugar dele, que entrou no lugar de Paquetá, né? Esqueci o nome dele. Aí toca, ele deu uma, levantou a cabeça, tocou tirando do goleiro, mas o bom goleiro do Japão ainda tocou na bola ainda. Aí ele de ponta de dedos, eu acho que ele não triscou não. Se ele trisca, ele tinha evitado o gol, até porque a bola bateu no cantinho da trave quase não entra. Se o goleiro do Japão. Não, ele tirou, ele triscou de ponta de dedo no de Vinícius Júnior. Né? Vinícius Júnior fez uma jogadaça, tocou entre as pernas do japonês, pegou na frente, tocou tirando do goleiro. Mas ele de ponta de dedo, mas a bola ainda bateu no cantinho da trave, no lance de Vinícius Júnior. Seria o gol mais bonito de todas as Copas do Mundo, de todas as Copas existentes da Copa do Mundo. Inclusive, se aquela bola de Vinícius Júnior entra, seria o gol mais bonito de todas as Copas de um passado distante. Né? Mas não entrou, porque ele tocou de ponta de dedo. No gol da vida do Brasil, não. No segundo gol, não. Ele não conseguiu triscar, porque se ele trisca, mesmo um pouquinho, ele tinha cortado a trajetória da bola, ela não tinha batido na trave. Bateu na trave, entrou, e ali 2-1 Brasil, 50 minutos de jogo. Bom, e ali apagavam-se as esperanças japonesas de levar o jogo para a prorrogação, que eles atuaram na iminência de levar o jogo para a prorrogação. Eles não queriam outra coisa, né? Eles adentraram em campo já combinado. Olha, vamos ficar todo mundo atrás. Vamos jogar por uma bola. Se a gente conseguir o gol, tudo bem, né? Mas só vamos na garantia. Vamos contra-atacar somente de forma segura. Mas os planos dele foram por água abaixo aos 50 minutos do segundo tempo, porque o apteu mais 5, né? E eles fizeram, o Brasil fez o gol aos 50 minutos. E aí o que aconteceu? As esperanças japonesas foram por água abaixo naquele segundo gol do Brasil. Tanto é que eles se nocautearam, né? Se atiraram ao gramado na hora do gol, né? Porque sabiam que ali tudo se tornava mais difícil. Ainda tentaram, mas não deu. Por que eles ainda tentaram? Porque o maluco lá, o italiano, e é porque ele é do país de Ancelotti, viu? E se ele não fosse? Você imagine aí, reflita aí. O juiz que apitou o Brasil e o Japão é lá da Itália, da terra de Ancelotti. Imagina aí, ele fez aquilo. Porque depois dos acréscimos, ele deu mais 6 minutos. Foram 11 minutos de desconto. E eu falava, esse juiz está maluco, gente, esse juiz está doido. Esse juiz perdeu o juízo, porque ele não terminava o jogo. Foram 11 minutos, acho que ele estava querendo. Será que ele tinha algum problema com o Ancelotti? Porque é normal, né? Isso é coisa normal. Às vezes você tem problema com alguém de forma pessoal e você quer se vingar daquela pessoa. Será que existia isso entre ele e Ancelotti? Ele deixou o jogo em até 11 minutos de acréscimo, mas parece que ele viu que o Japão não empatava, e aí, com medo de ser punido pela FIFA, né? Porque aquele juizinho que apitou, aquele juizinho que anulou o gol de Vinícius Júnior contra a Escócia, aquele juizinho foi punido. E ali foi uma rota de vergonha. Vinícius Júnior, por trás, triscou só na bola, fez o gol, né? Aí o cara tentou agarrar Vinícius Júnior para evitar que ele fizesse o gol. Aí o árbitro foi anulou o gol do Vinícius Júnior e foi punido pela FIFA. Como esse que apitou Japão e Brasil, tinha que ser punido também, porque ele deu 5 minutos, depois deu mais 6. Eu tenho certeza que se o Japão empata o jogo ali, ele ia ser punido. Agora, a sorte dele é que o Japão não fez o gol, viu? A sorte dele. Então, para encerrar, Noruega joga daquele jeito? Não. Não, a Noruega vai sair. Eu vi ontem alguns trechos do jogo contra a Costa do Marfim. Aí tem um detalhe, a Costa, os marfinenses jogaram bem mais, jogaram muito mais do que os noruegueses, né? Mas perdeu por 2-1, mas a Costa do Marfim jogou muito mais, e foi um jogo franco. A Noruega vai sair, ela não vai jogar daquela forma que o Japão jogou, ela vai ter que sair, e ela saindo vai dar espaço para as avançadas de Rayan pela direita, Vinícius Júnior pela esquerda, né? e ali na diagonal. O Brasil vai ter mais facilidade para trabalhar a bola, porque uma coisa é você jogar com o time todo na defesa, e outra coisa é você jogar contra um time que sai, que dá espaço para você jogar. Então o jogo vai ser nesse diapasão, domingo, 5 da tarde, entre Brasil e Noruega, né? Quer dizer, eu vou estar no Torquatão, na transmissão do torneio de Joãozinho Barbosa, mas creio que saíram do Torquatão, né? Já saiu aí, quem sabe, festejando um bom início do Brasil contra os noruegueses. Eu digo um bom início porque de repente atrasa no Torquatão e eu começo o jogo do Brasil e o Torquatão não termina. Aí você sabe, hoje em dia as facilidades são grandes. Onde você estiver, você está com o celular e você está acompanhando ali o jogo do Brasil. Se você está no Torquatão, você está acompanhando o jogo do Brasil, né, pelo celular, em qualquer lugar que você estiver. Então, fiquemos na torcida que onde estivermos, né, possamos estar vibrando, compartilhando com o bom jogo da seleção brasileira contra a Noruega. E repito, só para tranquilizar você torcedora que vai fazer a festa em todo o Brasil. De uma coisa vocês tenham certeza, a Noruega vai jogar diferente da forma como o Japão jogou. O Japão foi covarde. Essa é a colocação. Foi covarde, jogou todo atrás e dificultou as ações do time brasileiro, né? Bom, deixa eu dar um xeque-mate no programa desta quarta-feira. Vem aí a música de Roberto Carlos. Após a música de Roberto Carlos, a cantoria, né, com Juvenal Ferreira e Felipe Bezerra. Não se esqueçam que nenhum obstáculo é grande demais quando confiemos em Deus. Voltamos amanhã.

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0: Boa tarde, São Miguel. Boa tarde, região. Está no ar o programa A Hora e a Vez do Repente. Seus titulares, Mano Felipe Zeus, com a presença da dupla do Ará. Nosso amigo Tom Oliveira na sonoplastia do outro lado. Né? Um abraço a todos nossos amigos do Rio Grande do Ceará, da Paraíba, que estão na escuta do programa. A todos vocês, um abraço e muito obrigado pela audiência. Boa tarde, nosso amigo Chaga Mucuim, lá na Serra dos Marinheiros, está ouvindo o programa, viu? E daqui a pouco vamos cantar sua vaquejada, Chaga, viu? Um abraço pro seu neto Marculino na Lagoinha, também está ouvindo o programa. E a todos vocês, toda a região. Boa tarde, Pedro Felipe.
1: Boa tarde, Pedro Renal Ferreira. Boa tarde, nosso controlista Tono Oliveira. E boa tarde a todos os rádios ouvintes que estão sintonizados no programa da gente. A partir de agora, desse horário de 1h30 às 2h, a gente leva lá o programa A Hora e a Vez do Repente, de segunda a sexta, aqui pela Rádio Difusora de São Miguel, com os cantadores Felipe Zerra e Juvenal Ferreira e demais amigos que chegarem por aqui pra gente se misturar. Um abraço a todos vocês e vamos cantar a sexta linha dourada. Daqui a pouco a gente vem avisando as nossas baionadas. Vamos embora, né, poeta? Sexta linha no ar, Felipe Zerra e Juvenal Ferreira.
0: É, dedicado uma bolada, vem a ver, o Boró Bernardo, a Zé Milão lá no Cajé, Manel Cesário, eu sei, foi mãe do Roberto, criatura mesmo lá no Sítio Rufino. Um abraço a todos vocês.

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0: Vou quer me logo a gente cantar do que o Vila Nova.
1: Valeu, poeta.
2: Valeu, Ronaldo. Dedica essa sextilha já cantada a todos os amigos bons. Poeta João Neto e a sua esposa Carmo, lá no projeto Crescer Teneta Ananias. Poeta Luiz Cândido, rapaz. Um abraço ao poeta Valdemar Batista, lá na região de Teneto. Poeta Pedro Alves, na Vila Mata. Todos vocês da cidade de Pau dos Ferros. Um abraço ao poeta Zé Medeiros, o poeta Zé Gomes. Poeta Zé Nair, lá na cidade de Rafael Fernandes. Poeta Luciano Fernandes. O poeta Raimundo Sobrinho, aí em Pau dos Ferros. Poeta Domar Pereira, a sua filha Rafaela Dantas. Um abraço a todos os poetas aí do Encanto. Poeta Pedro Jerônimo Valentim do Encanto. Um abraço ao poeta Milton Rodrigues também, aí na cidade do Encanto. Os poetas daqui da cidade de São Miguel, um abraço a todos vocês. Cada um que está na escuta do programa, um abraço a todos vocês. E o poeta Mariano Alves, lá no Pau Branco, a toda a sua família, um abraço a eles, a toda a família. O saudoso Denoa, a Celina Antônio Denoa, o poeta Salles. Um abraço a nossa amiga Elias, todos os amigos bons, esses amigos bons que sempre frequentam as brincadeiras da gente. A gente só tem que agradecer, viu? Um abraço a todos vocês e vamos avisar que dia 5, domingo próximo, estaremos cantando ali para nosso amigo Chiquinho Veloso, na comemoração do aniversário do nosso amigo Pedro Veloso. Essa cantoria com Felipe Bezerra e o poeta Genilson Dias, a partir das 2 horas da tarde, domingo próximo, ali no Riacho dos Borges, viu? No bar do nosso amigo Chiquinho Veloso, a partir das 2 horas da tarde, por virtude do Jogo do Brasil, vai ser 5 horas. E quando passar o jogo, se tiver ainda quem queira cantoria, a gente dá continuidade, viu? Mas iremos começar 2 horas da tarde. Felipe Zerra e o poeta Genilson Dias para nosso amigo Chiquinho Veloso e todos os seus convidados, toda a família empenhada nessa cantoria. Iremos fazer uma boa cantoria, se Deus quiser. Dizer que dia 18 de julho, a cantoria é para nosso amigo Francisco Félix, que na rua Evaldo Augusto de Souza, ali próximo ao sindicato de Zezé do Crediário, viu? Felipe Bezerra e o poeta Gilson da Silva, dia 18 de julho. E dia 19, a cantoria é para nossa amiga Acácia, lá no sítio Varrelo de Pereira, uma domingueira, a partir de 2 horas da tarde também, com Felipe Bezerra e o poeta Gilson da Silva, dia 19 de julho, se Deus quiser. O Festival do Poeta Davi Bessa é dia 8 de agosto, onde tem 10 cantadores, 5 duplas de cantadores, que eu estou participando, o poeta Juvenal Ferreiras e demais cantadores. Depois ele vai mandar o cartaz bem direitinho. E dia 23, está meio longe, mas deixa eu avisar, é a cantoria da nossa amiga Clécia, no aniversário da nossa amiga Clécia, dia 23 de agosto. Cantoria que vai ser realizada com o trio de cantadores Felipe Zerra, o poeta Pedro Jerônimo e o poeta Davi Bessa, viu? Um abraço a todos vocês que estão na escuta do programa.
0: Valeu, Felipe. Você que sabe sair cantando bar do nosso amigo Ritinho ali no período da feira. Já a partir de 8 horas da manhã na feira Ramiro Queiroz, convidando você que vem pra feira, organização Ritinha. Meu amigo Fernando Buraco da Agora tá com a gente. Muita gente boa, né? O de Corno, né? Você que vem pra feira. Carlinho Lagoa, um abraço a Carlinho, aí ali na Timbal Bovino no programa. Meu amigo Vigílio Negreira, aí na Estiva, um abraço a Vigílio, cadeira do programa. Sebastião Pedica Palma, no sítio São Gonçalo. Seu Neto Marcolino, mais uma vez, um abração para o senhor, né? Meu amigo Ezé Medeiro vai estar com a gente no sábado ali. Antônio de Agostinho, lá na Serra dos Marieiros, Xavier, viu? Meu amigo Zé de João, um abração para você. E a toda essa turma boa. Raimundo Romano Sactos, bem-vindo, vindo para o programa. Seu Chico Romano Machado Velha, Silver Barros. Um abraço a toda essa turma boa que estão na escuta do programa. E a cantoria do dia 10 é no alto nosso amigo Preto, e no alto Santa Teresa. Cantoria com o Ramiro Queiroz, Juvenal Ferreira, o poeta Pedro Lourenço. A organização do nosso amigo Pretinho, viu? Cantoria. Um abraço a todos vocês que estão na escuta do programa, né, Filipe? O poeta Chico Delino, eu acho que se está em Mossoró, não sei como é que não tive notícia de hoje, né? Mas eu acho que Chico está na...
3: Está na UTI.
0: Está na UTI. Não sei se vai fazer a cirurgia amanhã ou era hoje, né? Mas vamos rezar, né, Felipe? E pedir que Deus é quem sabe dar, né? E a todos os fãs do poeta Chico Delino, vamos rezar e pedir a Deus que o poeta se recupere e volte para cantar novamente, viu? Que o passarinho de Deus não pode parar, não. Tem que cantar. Então, um abraço a todos vocês que estão na escuta do programa, A Hora e a Vez do Repente. E vamos mandar um abraço aqui ao nosso amigo Zezinho de Pedro aí nos Purões, ouvindo o programa, né? O nosso amigo Chico Sabino na Cachoeirinha, também ouvindo o programa. 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Juarez do Ônibus, mandando um abraço a todos vocês. 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O Petrado Bezerra está lá no alto, torcendo cipó, fazendo balaio, cantando pinicado e mandando um abraço a todos vocês. 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Você que interessar tomar aquela cachaçinha, procura o Luiz Galega no alto, o americano, Miguel Regino, o homem dos prendais no alto, mandando um abraço a todos vocês. 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Minha amiga Geraldo Gonçalves Arnaldo, cadeira cativa do programa, um abração para a senhora, viu? Minha amiga Zefinha Arnaldo, meu amigo Zé Galega Arnaldo, também mandando um abraço a todos vocês que estão na escuta do programa, a hora e a vez do repente. 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Lá tem bebidas, tira-gosto, atendimento, nota da organização Zé de Pedro no Lúcio. Antônio Negreiro também no Cid Cidade, mandando um abraço a todos vocês. Meu amigo Antônio do Boi no Cid Conceição de Pereira, está lá ouvindo o programa, mandando um abraço a toda a turma boa. Meu amigo Assis Preto aí nos Torrões, cadeira cativa do programa. Virgílio Negreiro mais uma vez aqui em São Miguel. Meu amigo vereador João Ribeiro, vereador do povo, mandando um abraço a todos vocês. 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Maria Romano Bonito, um abração para Maria, tá ouvindo o programa. Raimundo Vaqueiro, é o vaqueiro já apaixonado aí na Cachoeira. Seu Fernando, Dona Fátima e Dona Lia ouvindo o programa, né? Aí na Cachoeira. Um abraço a todos vocês que estão na escuta do programa. A hora e a vez do repente. Meu amigo Dedéinha mais uma vez no Poço de Vara. Seu Antônio Bela aí na Serrinha dos Profilhos, ouvindo o programa, viu? Nel de Corno na Linha Grande, um abraço a Nel mais uma vez. Nosso amigo nossa amiga Dilce e Dona Predina de São Gonçalo. Bora o Bernardo vem a ver. De um modo geral, um abraço a todos vocês. Felipe, é com você.
2: Valeu, Bernardo. Além de que é o programa de hoje também, nosso amigo Fernando, ali na 3 de maio, Luiz Preto, Antônio, poeta Francinildo, Zé Finha. E vamos avisar que tem cantoria também domingo próximo, Juvenal, a partir das 9 horas da manhã, lá na cidade de Francisco Dantas. Essa cantoria vai ser lá no bar da Carrarana, no bar do nosso amigo João Bosco, com um trio de cantadores, o poeta Pedro Jerônimo, o poeta Patrício e o poeta João Vitor, viu? Vocês não podem perder essa grande cantoria. Dia 5, domingo próximo, a partir das 9 horas da manhã, lá na cidade de Francisco Dantas, viu? Com o trio de cantadores Pedro Jerônimo, poeta João Vitor e o poeta Patrício. Um abraço a toda a turma boa aí do São João, nosso amigo Chico Peba, Sai de Lagoa, todos esses amigos bons que estão na escuta do programa, viu? Turma boa daí do Alto Santa Teresa, da 3 de Maio, do Sabino Leite. Um abraço a todos vocês. E vamos cantar a vaquejada, né, Ivanão?
0: É, vamos mandar um abraço ao nosso amigo Bilal, né, Felipe, lá no São João. Bilal é filho do saudoso Manuel Cloatrá. Nossa amiga Zenilda, ali na Lagoa Nova. Bilal, tá lá ouvindo o programa. Bilal é um cabo rei bom, viu? Nunca mais ouvi ele, mas um abraço a Bilal. Dedo Cachique, de Altomir na Lagoa, né, Felipe, ouvindo o programa. E a nossa amiga Tião Jandira aí na aba. O nosso amigo Edival Paulo, não pode esquecer Edival não, viu? Edival lá no sítio, e o poeta Zé Nildo Paulo, todos vocês ouvindo o programa, um abraço, viu? Vamos atender o nosso amigo Chaga Mucuim, na Sérgio Maria, ele tá pedindo para ouvir a vaquejada, papai também foi vaqueiro, viu? Ele disse que aí na memória do pai dele, seu, era Geraldo Mucuim, né? Era uma pessoa muito boa, seu Geraldo, esteja no reino do céu. E ele tá dedicando a todos vocês, dedicar a Cabeluda, a Luciana, né?
2: Antônio Agostinho, a Xavier, né?
0: A Elita, Zé Dativa, né? E todos vocês, viu?
2: Miguel Paulo, a Valda, Zé, toda essa turma boa aí da Serrinha.
0: Cabeludo, cadê a cantoria, Cabeludo?
2: Zé João.
0: Zé João. E a toda a turma boa, de um modo geral, viu? É muita gente, vamos cantar, né, poeta?
2: Nossa amiga Xuxa, Nova Rela.
0: Dedo Cacido Vero Barro, também a dona Cotinha na Cachoeira. Zé de Raimundo Franco. E a toda essa turma boa. Luiz Preto e Dona Antônio na 3. O nosso amigo é Lourenço, Dona Francisca. Um abraço a todos vocês, viu?
2: Raimundo e Romão, e Dona Ivana do Sítio Saco. Um abraço a vocês.
0: Maria Romão, pega o boi, Maria. E Raimundo Arão, né, Felipe?
2: Raimundo Arão.
0: Raimundo Arão tá com medo de nadar no açude pra ir pra...

já respondi. Filho de João Cardoso e Maria da Conceição.

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0: Vamos dedicar o nosso amigo Dedé de Zé Barra no Mercado Barro. Dedé tá ouvindo o programa Os Meninos, né? Dona Helena na Cachoeira. Dedé, um abração pra você. O nosso amiguinho do Mato Rechão no Cajueiro. Também ouvindo o programa. Quem tá ouvindo o programa é o nosso amigo Salvador lá no Rio Fundo, viu? Um
1: abraço aí.
0: Rosilda e Andresa, né? Um abraço e a todos vocês. Nosso amigo, o vaqueirinho é... Agora eu esqueci o nome dele lá, mas... Depois eu vou lembrar, viu?
1: Terminar cantando, né, Joanão? Nós vindo lá pra cá.

0: Juvenal.
1: Valeu, Juvenal. E o programa chegou ao seu final. Contou com seus titulares, Felipe Zé, Juvenal Ferreira, nosso amigo Tono Oliveira na sonoplastia. Fique todos com Deus, que nós vamos com ele prometendo voltar. Mas se Deus quiser, os homens até deixar. Não desliga o rádio, nem muda de estação. Fica aí com a programação da Rádio Difusora de São Miguel até às 6 horas da tarde. Tchau e até lá.
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0: 14 horas e 16 minutos.
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10: 15 horas e 15 minutos.
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9: 16:46.
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Vamos lá, deixa rolar. Parabéns!

Convido na ficha nesse momento agora o vaqueiro sanfoneiro Anísio Júnior. 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

0: 17:32.
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0: 17h48.
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